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0: Boa noite. São 3 horas.
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0: Bom dia. São 7 horas.
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0: Bom dia, são 8 horas.
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país deitou-se ontem com a notícia da morte de Jorge Palma. Aos 76 anos, o músico deixa uma vida inteira entre o piano, a guitarra, a estrada e as canções, construída ao longo de mais de 5 décadas e marcada por viagens, encontros, liberdade e uma forma muito própria de transformar aquilo que viveu e observou na música. A morte foi anunciada pela família, que recorda esta carreira com mais de meio século e uma obra que faz parte da história portuguesa. Hoje não poderíamos ter começado este Bom Dia Açores de outra forma. O cantor e compositor Jorge Palma morreu esta segunda-feira à noite aos 76 anos, vítima de uma paragem cardiorrespiratória. Jorge deixa uma carreira de mais de meio século, marcada por canções que atravessaram gerações, viagens, encontros e uma relação muito próxima com o público. Desta forma, começamos hoje o Bom Dia Açores. Daqui a pouco, vamos, claro, à agenda informativa. Relembrar que vamos ter informações úteis para partilhar consigo nesta manhã. Às 8h30, vamos olhar para as manchetes do dia. Às 9, a cultura em movimento. E às 10, vamos atualizar a informação. Faço-lhe então o convite para ficar connosco aí desse lado. Vamos juntos até às 11.

dia. Estamos consigo nesta manhã de terça-feira. Bom dia, Açores. E hoje não poderíamos começar o nosso programa de outra forma.

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1: Começa então agora este serviço de agenda informativa. Manhã de terça-feira, hoje é dia 22 de setembro. São 8 horas, 6 minutos. Começamos pelo horário do nascer do sol, que hoje ocorreu às 7h28. O pôr do sol vai acontecer às 19h37. Antes de mais, vamos olhar para o calendário. Neste dia 22 de setembro, é dia de São Maurício. Hoje também assinalamos o Dia Europeu Sem Carros. A data pretende sensibilizar a população e autoridades para a necessidade de reduzir o tráfego rodoviário dentro das cidades, de forma a aumentar a qualidade de vida e garantir a sustentabilidade dos recursos naturais, optando por alternativas de transporte menos poluentes, como os transportes públicos e as bicicletas. Está integrado na Semana Europeia da Mobilidade. O Dia Europeu Sem Carros é celebrado através da promoção de ações de sensibilização. A Semana Europeia da Mobilidade surgiu em 2002, observa-se todos os anos, mais ou menos por esta altura, e há várias localidades portuguesas que aderem a esta Semana Europeia da Mobilidade. Pode conhecer aqui no site oficial do evento. Semana Europeia da Mobilidade, Dia Europeu Sem Carros. É só pesquisar. Hoje também assinalamos o Dia Mundial da Leucemia Mieloide Crónica. Sempre a 22 de setembro, com o intuito de consciencializar sobre esta doença, a importância do diagnóstico precoce e o acesso do tratamento. A leucemia mieloide crónica é um tipo de cancro que afeta o sangue e a medula óssea. É caracterizado pela produção descontrolada de glóbulos brancos, os leucócitos. O dia 22 de setembro, 22 do 9, faz referência direta à alteração genética, que é característica desta doença, o cromossoma Filadélfia, que resulta da troca de material genético entre os cromossomas 9 e 22. E graças ao desenvolvimento de terapias-alvo, como inibidores de tirosina quinase, o que antes de realizar transplantes de medula com baixas taxas de sobrevivência tornou-se hoje uma condição altamente controlável, permitindo à maioria dos pacientes manterem uma expectativa e qualidade de vida semelhantes à população em geral. Assinalamos o Dia Mundial da Leucemia Mieloide Crónica. No calendário, digo-lhe também que este dia 22 de setembro é o Dia Mundial do Rinoceronte. A data foi instituída em 2010 pelo Fundo Mundial da Natureza da África do Sul. Alerta o público sobre os riscos de extinção dos rinocerontes. A luta contra a caça furtiva, motivada pelo comércio ilegal de chifres, é também uma das principais lutas deste dia. Existem 5 espécies de rinocerontes, o rinoceronte branco e o rinoceronte negro, habitam no continente africano, o rinoceronte indiano, de Java e de Sumatra, encontram-se nas regiões do sul e sudoeste, asiático, com populações extremamente críticas. Sabia que, apesar do enorme tamanho, eles são animais herbívoros? Possuem olfato e audição muito apurados, mas a sua visão é muito fraca. Adoram banhos de lama para proteger a pele do sol e evitar insetos. Dia Mundial do Rinoceronte a ser observado hoje no calendário. Estas são as datas neste dia 22 de setembro. V- vamos continuar a olhar para o tempo. Estas são previsões do Instituto Português do Mar e da Atmosfera. A previsão é para hoje e aqui para as ilhas de Santa Maria e São Miguel, onde se prevê períodos de céu muito nublado com abertas. O vento nordeste, bonançosa, moderado, 10 a 30 km/h, mas soprando por vezes fresco, 30 a 40 km/h e com rajadas até 50 km/h. Quanto ao mar de pequena vaga, acavado, com ondas do quadrante norte de 1 a 2 metros e aumentando temporariamente para 2 a 3 metros. A temperatura da água do mar mantém-se nos 24 graus. As temperaturas do ar vão hoje variar entre 19 de mínima e os 26 graus de máxima. A esta hora estamos com uma temperatura de 21 graus em Santa Maria. A umidade está a rondar os 81%. Avançamos com tabela das marés e hoje, pelas 11h43, a maré vai estar cheia, praia-mar. A maré vazia vai ocorrer pelas 18h06. Continuamos com informações das transportadoras. Relembrar que inicialmente estavam previstas duas viagens com duas escalas em Santa Maria. Iria acontecer a primeira viagem hoje com escala amanhã, a segunda na quinta com escala na sexta. Contudo, a empresa de transporte marítimo Parece Machado informa que, por razões operacionais, esta semana só irão efetuar uma viagem com uma escala. Ora, a viagem vai acontecer amanhã, quarta-feira. A escala vai acontecer na quinta-feira, dia 24. Amanhã, quarta-feira, carregam em horário normal a carga diversa, os congelados e os frescos, entre as 8h30 e as 11h45. Relembramos que a carga que estava marcada para a viagem que iria acontecer hoje ficou confirmada para amanhã, quarta-feira. Amanhã carregam. Haverá viagem à tarde e na quinta de manhã, dia 24 de setembro, estarão então a descarregar em Santa Maria entre as 8 e as 11. Portanto, por razões operacionais, só irá acontecer uma viagem com uma escala. Olhamos também para os horários da SATER Açores para esta terça-feira. O primeiro voo chegou às 7, partiu às 7h25. O segundo tem chegada a 12h45, partida 13h10. O terceiro com chegada a 17h30, partida 17h55. Acontecerão ainda mais dois voos, 19h25 chegada, 19h55 partida. E o último tem chegada prevista 20h30 com partida às 20h55. Estes horários vão manter-se até ao final de setembro. Relembramos que podem sempre surgir alterações nos horários por razões operacionais. E depois das transportadoras, vamos olhar para as farmácias de serviço. Aqui em Santa Maria, esta semana, em disponibilidade, está a Farmácia Avenida e vai manter-se até às 9 horas de sábado. Em São Miguel, Ponta Delgada, hoje de serviço permanente está a farmácia Vasconcelos Raposo. Fica na Rua Açoriano Oriental, número 12. Em reforço está a farmácia Garcia, no Parque Atlântico. Já na cidade da Ribeira Grande, esta semana, em disponibilidade está a farmácia Central, Rua de São Francisco, 1923. Em Vila Franca do Campo, está a Farmácia Amaral, na Rua Doutor Urbano Mendonça Dias. Há tempo ainda para concluirmos os horários. Biblioteca abre de segunda a sexta, está fechada fins de semana e feriados. Museus, de terça a domingo, também feriados, das 10 às 18 horas, estão fechados à segunda-feira. Núcleo de Vila do Porto e o museu, a sede, em Santo Espírito.

0: São 8 horas, 15 minutos. Segunda parte desta agenda informativa. Há muitas outras informações para lhe dar. Começo por relembrar que o município de Vila do Porto, numa parceria com a Polícia de Segurança Pública Local, promovem as comemorações do Dia Internacional do Idoso. Vai acontecer no dia 1 de outubro, aqui no Asas do Atlântico, a partir das 14 horas. Neste sentido, convidam toda a população com mais de 60 anos a participar. A inscrição é gratuita, contudo é obrigatória e deverá ser feita através do telefone 296-820-000, marco 7, ou então por correio eletrónico em social@cm-viladoporto.pt. Poderá então fazê-lo até dia 28 de setembro. Relembramos que é garantido transporte aos inscritos que assim o necessitem. E durante a tarde do convívio haverá animação musical com os DJs Pipas e Karaoke, o habitual lanche, haverá a participação este ano das alunas do 12º ano do curso técnico de apoio à família e comunidade, que irão dinamizar uma atividade com a sua professora, a Luísa Ferreira. Comemorações do Dia do Idoso acontecem no dia 1 de outubro, aqui no Asas do Atlântico, a partir das 2 da tarde. Uma tarde de festa, muita animação. Faça já a sua inscrição. Ligue o 296-820-000, marque o 7, ou envie e-mail para social@cm-viladoporto.pt. Não se esqueça que se tiver 60 anos ou mais, pode participar e pode se inscrever até dia 28 de setembro. O município de Vila do Porto informa também que irá disponibilizar aulas de dança criativa para grupos entre 3 e 5 anos, entre os 6 e os 9 anos e entre os 10 e os 15 anos. As aulas serão dadas já a partir do dia 14 de outubro com a professora Bárbara Ramalho no Complexo Desportivo. As inscrições são gratuitas, mas atenção, as vagas são limitadas, por isso estão abertas e podem ser feitas até dia 7 de outubro. Poderão fazê-lo através de um link que está na internet ou então poderão enviar e-mail para cdesportivo@cm-viladoporto.pt. Podem também fazê-lo presencialmente no Complexo Desportivo Municipal. Esta é uma ação promovida pelo município com o objetivo de apresentar uma atividade diferenciadora que permite trabalhar uma manifestação artística, a dança, como forma de divertimento, promovendo a disciplina, a concentração, a associação de ideias e estímulos, a par da criatividade e imaginação, desenvolvendo a coordenação, dando uma noção do corpo como um todo, das suas possibilidades e características únicas, a flexibilidade, a força, a resistência, mas também a musicalidade e a sensibilidade dos praticantes. E segundo a professora Bárbara Ramalho, cada vez mais a dança criativa e a expressão cultural e dramática vêm sendo reconhecidas como expressões que, pelos métodos e processos utilizados, ajudam os indivíduos a aprender a lidar com o próprio corpo, a agirem no espaço em que vivem, a interagirem com as pessoas que as cercam e a expressarem sentimentos e pensamentos através de diferentes formas de comunicação. Aulas de dança criativa para crianças dos 3 aos 5 anos, dos 6 aos 9 e dos 10 aos 15 serão dadas já a partir do dia 14 de outubro. Inscrições gratuitas, mas com vagas limitadas. Assegure já o lugar do seu filho ou filha. Entretanto, o município de Vila do Porto, em conformidade com o Regulamento de Apoio à Natalidade e Apoio à Família, tem a decorrer até 31 de outubro o prazo de entrega de candidaturas para apoio a material escolar. Esta medida permite então a atribuição de apoio para a aquisição de material escolar sob a forma de reembolso, mediante a apresentação dos documentos comprovativos de despesa e desde que adquiridos em estabelecimentos comerciais aqui de Vila do Porto. O valor do apoio é fixado anualmente por ciclos de ensino e para cada criança. Os interessados devem submeter a sua candidatura através dos serviços online do município. Este regulamento de apoio à natalidade e apoio à família pretende reforçar um conjunto de medidas de intervenção social. Destina-se a todos os munícipes com residência permanente no Conselho de Vila do Porto. E, para além do apoio ao material escolar, possibilita também a atribuição de um apoio para a aquisição de produtos para o bebê, banco de puericultura pesada e utilização gratuita da piscina municipal pelo bebê e acompanhante. Também disponibilizará apoio psicológico para grávida parturiente. O regulamento está disponível no website do município. Já sabe, pode também obter apoio ou esclarecimento junto do Balcão Único da Câmara Municipal, no normal horário de funcionamento. Vamos prosseguir com este serviço de agenda, mas antes...
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0: 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Nós prosseguimos com este serviço de agenda informativa. Também lhe queremos dizer que estão abertas as inscrições para a 6ª etapa da 3ª Taça de Trail de Santa Maria. Vai já acontecer no dia 18 de outubro. Convém dizer que esta é também uma prova organizada e integrada nesta 3ª Taça de Trail de Santa Maria. Acontece então a 18 de outubro e as inscrições já estão abertas até dia 12 de outubro. Poderá fazê-lo num link que está disponível. Poderá também fazê-lo presencialmente no Complexo Desportivo. A correr ou a caminhar, participe. Em caso de dúvida, pode também enviar e-mail para cdesportivo@cm-viladoporto.pt. Dizer-lhe também que começa hoje o CineEco 2025, com exibições no Atlântida Cine de 22 a 27 de setembro. A entrada é livre, é sempre às 20 horas e 30 minutos. E no dia 25 deste mês haverá a inauguração da exposição Histórias Incompletas de Pedra e Barro, uma exposição de Catarina Alves e Marina Mendonça no Museu em Vila do Porto. Está convidado. Relembrar também que no sábado, dia 26, vai acontecer mais um encontro de Urban Sketching. Desta vez é na Igreja de Santo Antão, às 20 horas, e as inscrições estão abertas para servicomediacao.cultura-msm@azores.gov.pt. Desta forma, nós damos por concluída a agenda desta manhã. Estará de regresso amanhã, neste mesmo horário.
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4: E daqui a pouco, vamos às notícias em primeira página. Vamos conhecer os destaques desta manhã.

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3: Esta é a altura certa para conferirmos os destaques, as manchetes desta manhã. E começamos pela imprensa regional, dando-lhe conta dos destaques do Açoriano Oriental. Um em cada quatro alunos da Universidade dos Açores com ansiedade severa. E esta é a conclusão de um inquérito realizado a mais de meio milhar de estudantes. Destaque ainda para o desemprego, que registra queda de 7% em agosto. Segma e Global EDA com comissão para a privatização. O destaque vai ainda para duas escolas dos Açores que foram premiadas na competição Apps for Good for Lisboa. E no desporto, o 15º Rally Vinho do Pico com 90,06 km de troços. O Correio dos Açores destaca a visita estatutária à Graciosa do Governo. Arrancou com reunião entre o Executivo e a Câmara Municipal. Primeiro-Ministro Luís Montenegro rejeita a desvalorização das regiões ultraperiféricas. E Açores entre as regiões do país com maior descida do desemprego em agosto. Já só falta olhar para o Diário dos Açores, a destacar que os Açores foram escolhidos para um projeto piloto europeu de prevenção digital do cancro. Destaca ainda para 25 estudantes portugueses e 10 estónios que voaram em gravidade zero a partir da Ilha de Santa Maria. O Governo aprova o Programa Nacional para controlar a macroalga invasora Rugolopteretix ocamoroe até 2030. Vamos também conhecer os destaques aqui da imprensa regional. E olhando para os destaques no Departamento de Informação da sua rádio, a salientar que há informação às 10, 14 e 16. E destacando também no espaço 1112, onde Santa Maria é notícia, que hoje vamos recuperar novamente a entrevista ao jovem Jorge Ferreira. E depois da região, vamos olhar a nível nacional e conferir o público desta manhã. SNS não consegue cobrar urgências a estrangeiros antes da alta hospitalar. E militares da GNR da nova BT vão rodar funções para prevenir a corrupção, é outro dos destaques. E nos combustíveis, Portugal baixa impostos, mas não trava o consumo. O Jornal de Notícias destaca que mais de metade dos portugueses faz pelo menos uma viagem de férias por ano. Destaca ainda para esta reportagem, encher um depósito já custa mais de 35 euros. E dois polícias foram arrastados por um condutor embriagado junto a uma esquadra em Portimão. Destaque também para a Justiça, os tribunais de consumo sem meios para tanta procura. O Correio da Manhã destaca hoje 4,8 milhões de terrenos sem registro. Destaque também para a educação, seguro aponta o elevador social avariado. E fim de namoro causou um tiroteio que feriu um turista. O Diário de Notícias destaca hoje o SNS, a Ordem dos Médicos, propõe grupo de trabalho para resolver problemas nas urgências da Grande Lisboa. Destaque do DN para os alojamentos locais em Lisboa, 40% caíram em 3 anos, mas as rendas não baixaram. O destaque vai também para o barómetro DN, Aximaj, seguro tem menos de metade dos jovens a dar-lhe uma avaliação positiva. E já só falta conferir os destaques do desporto. Vamos então conferir a bola, o recorde e o jogo. Hoje a bola destaca o presidente do Sporting, Frederico Varandas, que sai em defesa de Rui Borges e diz que não quer ter o seu treinador a fazer as figuras que os outros fazem. No Benfica, a arbitragem do clássico está a causar revolta. O Seixal celebra hoje 20 anos. Destaque também para o Porto e as declarações do presidente do Porto. Vilas Boas ataca os rivais e dá uma bicada em Marco Silva. O recorde também destaca os três presidentes, Varandas, Vilas Boas e Rui Costa. Acusações mútuas após o clássico, Vilas Boas foi ao ataque. Benfica promete não se calar e contesta 8 lances no clássico. Varandas segura o seu técnico e diz que não decidem com base na contestação. A terminar, já só falta olhar para o jogo. André Vilas Boas, o líder portista, dispara em várias direções e insiste na santa aliança entre o Benfica e o Sporting. No Sporting, Frederico Varandas defende Rui Borges, o presidente e as arbitragens. Diz que não gosta de ver o seu treinador a fazer figuras que os outros fazem. No Benfica, a polémica em 8 atos, encarnados ironizam e falam de coisas normalíssimas do clássico. A seleção Jorge Jesus recebeu o prémio Prestígio na gala Portugal Football Globes e disse mesmo que vem agora a cereja no topo do bolo. São estes os destaques da imprensa desta manhã.
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Toa, Luís Trigacheiro e Buba Espinho com este Tu na Tua. Faz confusão. Estamos consigo nesta primeira hora do Bom Dia Açores. Vamos continuar deste lado até às 11. Já é tarde, não vais para cá. E hoje nós começamos a dar-lhe conta da partida do Jorge Palma aos 76 anos. Ontem deitámo-nos com esta notícia. Hoje acordamos ainda assim um pouco abalados. Já sei que estás bem sozinha. Um grande cantautor. Músico de canções que atravessaram gerações. Continuamos, desta vez vamos olhar para os pratos do dia e para os destaques para almoçar nesta terça-feira. Vamos começar pelo Tibério. Hoje há molha de vaca para o almoço. Tibério, ali na zona industrial. Aproveito também para lhe dar conta de que hoje no Rui Car está em destaque um Fiat Punto 95 cavalos, ano 2018. Não se esqueça de passar pelo stand na Flor da Rosa, em frente aos bombeiros. É lá que está o Paulo Luz.

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estamos cada vez mais perto das 9 da manhã. 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
3: À hora certa, vamos ter a cultura em movimento. Para já temos Marisa, que Deus me perdoe, numa versão um pouco mais mexida.

0: são 9 horas.
1: 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Vamos então dar-lhe conta de destaques culturais para os próximos dias. Relembrar que arranca hoje o Cine Eco 2025, de 22 a 27 de setembro, no Atlântida Cine, sempre às 20h30, entrada livre. E no dia 25 de setembro, na próxima sexta-feira, haverá a inauguração da exposição Histórias Incompletas de Pedra e Barro. É no Museu em Vila do Porto e está marcado para as 18 horas. Relembrar que há mais um encontro de Urban Sketching este sábado, dia 26, é pelas 20 horas, na Igreja de Santo Antão. Destacamos atividades na biblioteca para os mais jovens, entre as 4 e as 6. Destacamos também as exposições que podem ser vistas, por exemplo, até 24 de outubro, Impressions in Egg Tempera, de Maria Catalã, no Museu, em Vila do Porto. E até ao final do ano pode ver a exposição Macaronésia, do Filipe Alves. Está patente ao público nos claustros superiores da Câmara Municipal. Mais informações através do código QR ou em exploresantamaria.pt/agenda.
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0: Estamos então de regresso e a partir de agora temos também via aberta para falar consigo. Manhã de terça-feira estamos com António Variações e o corpo é que paga quando a cabeça não tem juízo. Entretanto, vamos a mais sugestões e informações para almoçar. Hoje a travessa tem entrecosto no forno e o descobridor tem hoje... Ou melhor, hoje não tem, porque relembro que até hoje, dia 22, a cozinha do descobridor está fechada. Mas atenção, o serviço de bar continua com o horário normal. A partir da manhã estão então de regresso com a cozinha aberta. 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Daqui a pouco há mais sugestões. Vamos mais uma vez relembrar a viatura em destaque no Rui Cars e dar-lhe conta também dos destaques, as promoções de setembro nos Armazéns Reis. Mandamos um abraço ao Jorge Benevides, está connosco na ilha vizinha e já de regresso ao trabalho, não é, meu amigo? Boa terça-feira, bom dia para a família, amigos e colegas de trabalho. A próxima canção vem num pedido da dona Ana Ferreira, que está connosco e que quer mandar beijinhos à família dela toda e a todas as amigas em geral.
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0: Bom dia, uma excelente terça-feira aí nas Furnas para si, dona Ana.

0: Amar como Jesus amou, aqui na versão do Jorge Ferreira. Esta é a altura de irmos até junto do Sr. Eduardo Pacheco. Bom dia, Sr. Eduardo.
1: Bom dia, Sra. Luciana. Está tudo bem? Bom dia.
0: Bom dia, tá. E consigo? Está tudo bem, meu amigo?
1: Está tudo bem, graças a Deus.
0: Então, quer saudar e mandar uma boa terça-feira?
1: Senhora, quero dar um bom dia para si, para toda a sua família.
0: Obrigado.
1: Com muito sucesso para ser pai. Para o Paulo Renato, Paulo Magalhães, para o Sr. João José, para a minha filha, para a Sra. Eduarda Melo, com muita saúde para ela, para o Sr. Maria da Rua e a Sra. Maria do Sé e Carlos Alberto Larém. A senhora, a mesma que a senhora já sabe, continuação de um bom dia e até amanhã, se Deus quiser.
0: Até amanhã, um abraço grande. Obrigado, até. Bom dia. Daqui a pouco vamos então ouvir Eu Sou dos Açores, está prometido. Entretanto, e se hoje lhe demos conta da partida do Jorge Palma, também não foi há muito tempo que Luís Represas nos deixou, mas que vivas vão sempre ficar as suas canções, isso é indiscutível.

Perdidamente, pela voz de Luís Represas. Entretanto, vamos olhar para mais algumas informações e esta chega-nos do fogo a informar que, por motivos técnicos imprevistos na manutenção que fizeram ontem, hoje também o restaurante está fechado, o takeaway está fechado. Mas atenção, informam que reabrem amanhã, quarta-feira, dia 23, e estarão à sua espera, é claro. Agradecem desde já a compreensão.

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estamos por aqui, vamos relembrar que hoje em destaque no stand Rui Car está um Fiat Punto com 95 cavalos e do ano 2018. Tem mesmo de ir espreitar. As viaturas que lá estão. No stand, em frente aos bombeiros, está o Paulo Luz. 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E vamos à escolha musical do Sr. Eduardo Pacheco. Paulo Medeiros, Sou dos Açores.

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1: 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Do Joe?
0: Exatamente.
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3: E nós vamos ter com a Dona Maria do Céu, está ali em Vila Franca do Campo. Bom dia, Dona Maria do Céu.
4: Bom dia, Marcela. Bom dia a todos os ouvintes. Estamos vivendo neste momento com bom dia de trabalho, muita saudinha para todos.
3: É isso, bom
4: dia. Quero mandar beijinhos para si.
3: Obrigada.
4: E que a menina esteja boazinha, que já dá, que eu vejo a música para si. A música de esporte.
3: Que é para me alegar.
4: A minha filha Maria do Céu, que aquilo é doida mesmo de esporte.
3: Olha, Dona Maria do Céu, mas eu não sei se agora músicas de Sporting me alegra, que a gente teve dois empates e agora não sei.
4: Olha, está aqui a senhora Lídia, que é de 2012, a mãe de Deus, olha, mandou beijinho.
3: Para ela também, um beijinho, Dona Lourdes.
5: Olha, tudo bom para ti.
3: Obrigado, querida. Para si também, um beijinho grande, tudo bom e muita saudinha.
5: Muito querida.
3: Oh, muito obrigada, um beijinho.
5: Até logo, um bom dia.
3: Até logo, bom dia, bom dia. Olha, foi mesmo coincidência,
4: hein? Eu também, olha, vamos ter um pronto, topa de carudos.
3: Olha, que vizinha, vizinhas como estas.
4: Pois é, que no caso de entrada, ela vai me trazer.
3: Que bom.
4: E apanhei dela para ela consigo, porque ela manda visitas todos os dias, ela manda beijinhos todos os dias. Olha, eu quero mandar beijinhos para si, para toda a sua família, como eu já disse.
3: Obrigada.
4: A música de esporte é para si e para toda a sua família, aqueles que gostam de esporte, e para a minha mãe, que sabe que é que dá para a risa. Mas amanhã, se vocês quiserem apanhar a lenha, é que a música, aquela também bem fica, porque é para mim que é sentido de bem fica, o meu coração para você que isto, e para minhas filhas, e os meus jovens, e para todos vocês que isto.
3: Então está combinado. Hoje é do Sporting amanhã.
4: Amanhã está calor, mas um bocadinho, por exemplo, não quer pessoas desmexidas, querem pessoas anais. Porque a menina sabe o que eu dizer, às vezes na rádio, e pega a chorar, porque às vezes que não fica bem,

0: 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Eu sei que amanhã vai chegar, mas enquanto não se me dá saúde...
1: É daqui a muitos anos ainda.
0: Para Deus, a Nosso Senhor. Olha, beijinhos então para toda a sua família, beijinhos para a família do seu Tano Valente, para o seu Paulo Renato, para a família toda, para as minhas amigas todas, um beijo para elas. Amanhã vem o nome delas, contigo bom para si, ser apanhada em amanhã. A minha voz é
1: do Benfica.
0: Isso, a minha esqueceu-se da Zana, Deus Filho, para mandar uma
1: saúde
0: para
1: si. Pode ser.
0: Para se lembrar.
1: Olha, que músicas do Benfica, o mais provável é eu me esquecer, mas pronto.
0: Ela vai dar um grande campanhona, digamos, mas uma massagem, um beijo para ela, já está no vento, porque eu tenho que dar para todos. Que nós somos abençoados, música para si, e até amanhã, se quiser.
1: Até amanhã, beijinhos.
0: A gente quer a menina de lá, vamos pôr, depois ainda está bom. Quando é que a gente
1: vai ficar bom, está quase bom, obrigado.
0: Um curso, beijinhos. Vai estar com Deus.
1: É isso.
0: Até amanhã, se quiser.
1: Até amanhã. Obrigado e um beijinho pela simpatia ali da Dona Maria do Céu, em Vila Franca do Campo. É mesmo uma questão física, acreditem. Mas já está quase bom. Entretanto, nós vamos continuando com sugestões e pratos do dia, relembrando que hoje o bar-restaurante O Tibério tem molha de vaca para o almoço. Tibério está à sua espera. Relembro tão bem que hoje no Conversa com Letras há filetes de abrótia, uma sopa de feijão verde e na travessa hoje é dia de entrecosto no forno. 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Entretanto, vamos à escolha musical da Dona Maria do Céu, que hoje, diz ela, é para mim, dedica-me uma canção do Sporting. Vai também para a filha dela, que gosta muito. Amanhã já me pediu, caso não apanhe linha, que eu passe uma música do Benfica para a Dona Maria do Céu. Passo, sim senhora, está prometido. Se me esquecer, alguém vai me relembrar. Vamos então à escolha musical que ela pediu, a canção do Sporting, e claro, já que é para mim, eu escolhi esta. Para mim e para quem gosta, e para os Sportinguistas. Isto foi na tentativa de me animar, vejam lá.

Esta foi a canção pedida ali pela Dona Maria do Céu. Muito obrigado pela lembrança e pela oferta. Um beijinho grande. É talvez das músicas mais bonitas do Sporting, que eu gosto muito. Entretanto, nós daqui a pouco vamos ouvir uma canção do Porto, porque curiosamente, e quando a Dona Maria do Céu me pediu esta canção, já o Nuno Rodrigues me tinha pedido uma canção do

Porto para dedicar a um amigo estagiário. Já lá vamos mandar os abraços, está prometido. Depois da publicidade, cá estaremos para ouvir uma canção do Porto. Olha, eu também vou escolher aquela que eu acho mais bonita. Não sou portista, mas gosto muito dessa canção que vamos ouvir daqui a pouco.

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1: 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Já estamos na segunda meia hora, continuamos deste lado. Vamos mais uma vez relembrar que hoje em destaque no Rui Car está um Fiat Punto 95 cavalos, ano 2018. Entretanto, daqui a pouco nós temos beijinhos da Diolinda Peixoto, do Carlos Achadinha Mendonça, que está ali no Canadá. Para já, temos mesmo um abraço do Nuno Rodrigues. Bom dia, Nuno. Espero que esteja tudo bem. Por aqui estamos bem. Obrigado. E querem dedicar a música do Porto ao Tiago Sousa, o estagiário na carpintaria Acácio Açor Alumínios. Um abraço aí para todos na carpintaria Acácio Açor Alumínios e um abraço especial então para o Tiago Sousa. Já deu para perceber que é portista. Entretanto, assim que eu disse que iria passar a canção do Porto, a dona Ana Ferreira pediu logo a canção também para o filho, o Paulo Ferreira, que é portista, e para os netos, a Karina e o Marco. Beijinhos para eles, da Avox.

TAP nas Furnas. Esta música é de facto muito, muito bonita, tem uma letra bem bonita e forte também. É do Alberto Índio.

estamos consigo deste lado e continuamos por aqui com umas canções que gostamos mais, outras que gostamos menos, mas a vida é mesmo assim. Amanhã está prometido, Dona Maria do Céu. Vou passar a música do Benfica que me pediu. Entretanto, vamos mandar abraços ali do Carlos Achadinha Mendonça, porque o Carlos ouve-nos no Canadá, está connosco. Quer ouvir a próxima canção, mandando um abraço a todos, é verdade, um abraço muito, muito grande, lá de longe, do Canadá. Daqui a pouco vamos à canção pedida pelo Carlos Mendonça. É o Irã Costa com a Rosinha.

Mas daqui a pouco vamos também mandar os parabéns especiais para o André, que hoje está em festa de anos. Mas já lá vamos. Vamos primeiro ao pedido ali do Carlos Achadinha Mendonça, com um bom dia para todos, família, amigos, equipa aqui da rádio. Vai aquele abraço especial também para a Mimi e para o Cacá.

0: Esta é uma canção que junta o melhor dos dois mundos, do Irã Costa e da Rosinha. O meu bicho e o teu pacote, junto aos dois cantores. Olha, vamos ter com a Dona Maria de Fátima Pacheco, ela ouve-nos ali por Ponta Garça. Bom dia, Dona Maria de Fátima.
1: Bom dia, tudo bem?
0: Está tudo bem e consigo, já sei que não está assim muito bem, não é?
1: Não, tenho a panela toda ligada, a frita já está fechada, já sei quase seis meses nisso.
0: Pois, e custa-lhe muito assar as feridas, não é?
1: Exatamente, depois o médico para ver a perna das varizes também.
0: Claro, tem que vigiar.
1: Isso é me pido a isso, menino de sério.
0: E não se pode brincar com estas coisas, com circulação, e é preciso estar bastante atento.
1: Exatamente.
0: E tomar cuidado e descansar também, a perna é preciso.
1: Também desconsolto que a perna ainda que não posso andar muito.
0: E com a perna mais levantadinha, dizem que faz bem.
1: Exatamente.
0: Para circular o sangue.
1: Mas sempre faz a perna tudo ligada, que se calhar não desacessou.
0: Pois. Olha, as melhoras então. E quer mandar beijinhos?
1: Obrigada, menino Célio. Olha, quero desejar um bom dia a todos os nossos ouvintes, que falei na roda. E também quero mandar um beijinho para os meus queridos filhos que estão no Canadá e na América. Para as minhas filhas e para os meus filhos também. Vai para os meus netos e para as minhas netas, para os meus bisnetos, para as minhas bisnetas também. E vai também para toda a minha família toda em geral. Vai para os meus genros e nouras. Vai um beijinho grande para o Semana na Rua e para a senhora Adelina, com um beijinho grande para ela e para toda a família. Para Eduardo Amélio, espero que ela esteja bem, um beijinho para ela, com tudo de bom. Vai para a Margarete, vai para a Gabriela Braga, vai para a Esmeralda, vai para a Ana Paula. Também vai para a Fátima Clemente e a Luísa de Braga. Vai para o Cacá e para a Mimi. Um beijinho para eles, com tudo de bom. Vai para os meus amigos e amigos todos. Vai um beijinho para o Arcides também, para os pais, para toda a família. Também vai um beijinho grande para toda a minha família em geral. E vai um beijinho para todos aqueles que trabalham na cooperativa de Santo Antão. Um beijinho para eles, com um bom dia de trabalho, com tudo de bom. E um beijinho para todos. Pronto, eu queria aquela canção de Jorge Loureiro. Foi tudo por Deus. Foi tudo por Deus.
0: Vamos ouvir.
1: Eu gosto muito dessa canção, muito linda.
0: Daqui a pouco ouvimos, então. Está prometido.

0: Olha, bom regresso a tu, um bom regresso a casa, com tudo de bom, beijinhos para todos, e um beijinho para toda a gente, para os nossos ouvintes da Rádio Tudo, pronto, e um beijinho para todos e até amanhã.
1: Melhoras, até amanhã, um beijinho.
0: Até amanhã, obrigada.
1: Obrigados. E agora, nós vamos enviar os parabéns ao André Cabral, que hoje está em festa de anos. Vai aqui um beijinho da mãe, da Fátima Cabral. Vai também um beijinho dos irmãos, das cunhadas, da sobrinha Aurora e do filhote do Mário Jorge. Com um dia muito, muito feliz para o André. Hoje, curiosamente, era também o dia de anos do pai dele. Infelizmente já não está cá entre nós. Muitos beijinhos ao André Cabral, muitas felicidades, que tenhas um dia super feliz, com beijinhos da família toda.

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2: E a próxima canção vem ali num pedido da Diolinda Peixoto. A Diolinda quer mandar beijinhos ao filho Bruno Vicente, ao David, à madrinha Helena, à Maria Cabral, ao padrinho Mário Peixoto e para todos com um bom dia. Esta foi a escolha, filho do David Carreira.
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4: Entretanto, mando também um beijinho à nossa amiga e artista Lídia Sousa. É verdade, ela está cá em Santa Maria de férias. É sempre bom regressar à ilha, não é, Lídia? Já lhe deixei o convite para aparecer aqui no Bom Dia Açores.
5: Esta linda melodia.
4: É sempre bom percebermos o que é que a Lídia anda a fazer, que palcos é que a Lídia anda a pisar. Ela é natural da freguesia de Santa Bárbara, certamente é lá que está. Beijinhos grandes à Lídia Sousa.

O Vira dá alegria. E nós, daqui a pouco, à hora certa, vamos atualizar as notícias. Vamos atualizar então a informação, voltamos depois para a última hora e você está convidado a estar connosco até às 11, aí desse lado, fazendo-nos companhia. Esteja a trabalhar, esteja por casa, de férias, o importante é estar connosco, ajudamos a passar estas suas manhãs. 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Vamos à escolha da Dona Maria de Fátima Pacheco. Foi tudo por Deus, do Jorge Loureiro. É com esta que vamos até às 10.

0: Bom dia, são 10 horas.
1: 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Sejam bem-vindos a este espaço informativo. Vamos conhecer alguns dos destaques noticiosos. Paulo Nascimento Cabral defende candidaturas específicas para as regiões ultraperiféricas no âmbito da cultura. Artur Lima diz que os Açores são uma região de excelência na inovação, investigação e sustentabilidade. Francisco César quer mais investimento para valorizar a fileira da carne. O eurodeputado Paulo Nascimento Cabral reuniu com o Comissário Europeu para a Equidade Intergeracional, Juventude, Cultura e Desporto, defendendo que é necessário ter uma maior atenção às especificidades das regiões ultraperiféricas nas políticas europeias para a cultura. No âmbito da indicação de Ponta Delgada como Capital Portuguesa da Cultura 2026, Paulo Nascimento Cabral convidou o Comissário a visitar os Açores até ao final do ano, de modo a perceber os desafios da cultura nas regiões mais remotas da União Europeia, referindo que acredita que é uma excelente oportunidade para promover a reflexão sobre o papel da cultura nas regiões ultraperiféricas e a sua importância para a coesão e desenvolvimento destas regiões. Durante o encontro, foi igualmente abordada a importância do acesso aos fundos da cultura para as regiões ultraperiféricas e, neste contexto, Paulo Nascimento Cabral defendeu a criação de candidaturas específicas para as regiões ultraperiféricas na área da cultura, em linha com o previsto na Estratégia para as Regiões Ultraperiféricas apresentada pela Comissão Europeia e conforme o artigo 349 do Tratado sobre o Funcionamento da União Europeia, que reconhece as características e constrangimentos específicos destes territórios. É fundamental reforçar o debate sobre a cultura nas regiões ultraperiféricas, garantir instrumentos e mecanismos específicos para as nossas regiões, referindo Paulo Nascimento Cabral, que desafiou o Comissário a lançar ainda neste quadro financeiro plurianual um programa com financiamento dedicado exclusivamente às regiões ultraperiféricas na área da cultura, um sinal claro do compromisso com estes territórios, tendo a proposta sido recebida com grande entusiasmo, destacou Paulo Nascimento Cabral. O eurodeputado açoriano referiu a importância de retomar o programa Archipel, é o projeto piloto financiado pela União Europeia, que criou oportunidades de apoio para artistas e organizações culturais das regiões ultraperiféricas e dos países e territórios ultramarinos, enquanto instrumento de cooperação e promoção cultural para as regiões ultraperiféricas. O vice-presidente do Governo Regional, Artur Lima, sublinhou esta segunda-feira a excelência na inovação, investigação e sustentabilidade na região durante o Fórum Oceanos Inteligentes, Sustentabilidade, Tecnologia e Crescimento Económico. Para o vice-presidente do Governo, os Açores não são apenas um vasto território marítimo, mas também uma região de excelência para a inovação, investigação e sustentabilidade. A proteção da biodiversidade marinha e o desenvolvimento das tecnologias emergentes aplicadas aos oceanos não admitem respostas isoladas, exigem alianças internacionais robustas e políticas públicas esclarecidas, observou Artur Lima. Neste sentido, o Fórum, organizado conjuntamente com a região da Catalunha, coloca os Açores exatamente onde pertencem, na linha da frente do debate global sobre o mar, declarou o governante. Este evento, referiu Artur Lima, resulta de um trabalho rigoroso de aproximação e cooperação bilateral com a delegação do Governo da Catalunha em Portugal e traduz um pleno compromisso da vice-presidência do Governo Regional com a cooperação internacional de excelência e com a afirmação do arquipélago no mundo. O vice-presidente do Executivo açoriano destacou também os desafios comuns que aproximam o Atlântico e o Mediterrâneo, relevando a união em torno de uma visão de futuro, da aposta no conhecimento e da convicção de que a transição para uma economia sustentável se constrói em rede. O Fórum, dedicado à sustentabilidade, à inovação e à economia azul, reúne um amplo ecossistema científico e empresarial internacional, onde se inclui a Universidade dos Açores, o Centro Oceanos, o Terinov, o Nonagon, a Blue Azores, a Lota Açor, a Portos dos Açores, o Porto de Barcelona, a Portos de la Generalité e a Blue Netcat. Segundo Artur Lima, a presença destas entidades demonstra a vitalidade de uma região que sabe transformar o seu capital natural em valor económico, conhecimento e coesão social. Considerou que estão reunidas todas as oportunidades para materializar com as empresas o conhecimento.

0: O líder do PS Açores, Francisco César, defendeu esta semana um reforço do investimento em toda a fileira da CAN, com mais investimento nos matadouros, incentivo à criação de salas de desmancha e melhores condições de logística para que a produção de todas as ilhas possa ser integrada num verdadeiro mercado açoriano com capacidade para exportar. Para Francisco César, que visitou o Centro de Fabrico dos Açores e o Matador de São Miguel, esta estratégia é particularmente importante no momento em que a fileira enfrenta uma redução da atividade. Nós temos um decréscimo de perto de 20% no abate do bovino, temos uma exportação após abate também a cair e temos, inclusive, aquilo que deveria ser valor acrescentado a este produto, ou seja, o envio do gado abatido para salas de desmancha para que possa ter mais valor acrescentado na sua venda posterior, que também diminuiu, afirmou o dirigente socialista. De acordo com Francisco César, esta aposta é também fundamental para garantir que uma maior parte do rendimento gerado pela produção fique nos Açores. Nós abatemos aqui o nosso gado, transformamos esta matéria-prima para que depois possa ser valorizada da melhor forma e, na sua origem, fique maior rendimento. Isto não está a acontecer, ele está a ser exportado em vida, quer dizer que há falhas nesta cadeia. Francisco César alertou, contudo, que o atual aumento da procura por gado em vida não deve impedir os Açores de criar condições para aproveitar esta produção e gerar mais valor dentro da região. Não precisamos aproveitar esta conjuntura, que é importante, que acontece agora, num ano, dois anos, provavelmente não sei se no futuro, há um aumento de procura por este gado em vida, mas que poderia ser perfeitamente transformado aqui e deixar aqui também muito valor. O líder do PS Açores considerou que a resposta passa por reforçar a capacidade de toda a fileira e por criar escala regional, investir em toda a rede, em toda a fileira da carne, investindo nos matadouros, incentivando a criação de salas de desmancha, criando condições de logística para que o mercado açoriano não funcione com cada ilha por si, mas trabalhando todas para um mercado único para exportação, afirmou o dirigente do PS Açores. Francisco César defendeu ainda uma aposta na certificação e na melhoria da produção, considerando que é necessário criar condições para que os produtores possam produzir melhor e, simultaneamente, aumentar o valor dos produtos açorianos. É isso que é necessário trabalhar, mais investimento na nossa rede de abate, maior certificação, mais ambição da certificação e o incentivo para o produtor produzir melhor, concluiu Francisco César. A Comissão Política Regional da JS de Açores defendeu a criação de um programa de apoio psicológico e de competências em inteligência emocional para jovens. A estrutura regional pretende preparar os jovens açorianos para a resiliência emocional, tentando assim afirmar esta matéria como uma das prioridades da agenda política dos dirigentes regionais. A proposta será apresentada junto do Governo Regional, que, segundo a JS de Açores, tem-se mostrado defensor da juventude desde a primeira hora, manifestando abertura para a dotação de instrumentos de modo a prepará-la para os desafios do futuro. De acordo com Luís Raposo, líder da JS de Açores, o programa prevê a criação de um mecanismo de financiamento de despesas com a aquisição de prestação de serviços de saúde, designadamente consultas na área da saúde mental. Ainda segundo o dirigente da JS de Açores, a proposta visa disponibilizar aos jovens açorianos a oportunidade de acesso a instrumentos e recursos de preparação e capacitação para lidar com a pressão dos desafios diários. O plano estima um valor comparticipado por cada cheque atribuído, tendo em conta as necessidades e características deste tipo de consulta, através da criação de protocolos com entidades externas do Serviço Regional de Saúde. Luís Raposo sublinha que os jovens social-democratas pretendem contribuir para a redução da sobrecarga do Serviço Regional de Saúde, promovendo não só uma maior acessibilidade aos cuidados de saúde mental, como evitando isolamento social e o recurso a fármacos. A finalizar este espaço informativo, a previsão meteorológica para o dia de hoje e para as ilhas de Santa Maria e São Miguel. Períodos de céu muito nublado com abertas, vento nordeste, num sousa moderado, 10 a 30 km/h, soprando por vezes fraco, 30 a 40 km/h, com rajadas até 50 km/h. Mar de pequena vaga, acavado, ondas do quadrante norte de 1 a 2 metros, aumentando temporariamente para 2 a 3 metros. Está assim concluído este espaço noticioso. Desejo-lhe um ótimo dia.
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Ora, viva, bom dia, cá estamos nós e de regresso para a última hora do Bom Dia Açores. Antes de mais dar-lhe conta de algumas informações, estão 22 graus a esta hora na ilha, a umidade está a rondar os 81%. Venha daí a última hora do Bom Dia Açores até às 11, eu conto consigo.

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continuemos deste lado a fazer-lhe companhia. Entretanto, ainda não temos o prato do dia da moagem, ainda não consegui esta informação. Daqui a pouco pensamos ter já acesso a esta informação. Entretanto, vamos ouvir o Filipe Delgado. Esta chama-se Se Pensas Acabares.

0: Vamos ter com o Sr. Manuel Arruda e ter com a Dona Adelina. Bom dia, Sr. Manuel.
1: Bom dia, menina.
0: Está tudo bem, meu amigo?
1: Graças a Deus.
0: Ainda bem, ainda bem. Aí, está bom tempo em Água de Alto?
1: Está bom.
0: Está fresquinho, não é?
1: Ah, está bom. Assim é que estou com sol.
0: Pois, teve muito quente. Teve aí alturas muito abafado, muita umidade. Está mais fresquinho. E então, quero mandar abraços.
1: Ah, abraço e beijo para todos os meus amigos, amigas, todos. E a música vai ser o hino de Santo Cristo.
0: O hino?
1: Para nos melhorar todos que estão debaixo.
0: Muito bem, vamos ouvir daqui a bocadinho o hino do Santo Cristo.
1: Melhoras para o seu pai, para a senhora dos Arribos.
0: Dona Eusébia?
1: A senhora Eduarda Melo.
0: Dona Eduarda Melo.
1: E para a senhora Eusébia, para todos. Melhoras para todos que estão debaixo.
0: Muito bem. Está tudo entregue. Olha, e a Dona Adelina, está por aí?
1: Está aqui, menina, está. Agora, para ter a minha filha também quer criar.
0: Ah, para a Ana Terce, é claro que sim. Com um beijinho grande.
1: Igual mando para si também.
0: Adeus, obrigada.
2: Nina Lúcia, olha como é que estás, querida?
0: Vamos indo. E a Dona Adelina, como é que está?
2: Está bom, vai, querida. Dias bom, dia mor, mas vá sempre pronto.
0: Tem que ser, não é? Preparar o almoço, atimar a casa, isto tem que se ir fazendo as coisas do dia a dia?
2: Dia, coisa devagarinho, vá-se fazendo.
0: Acontece. Também não tem ninguém a correr atrás de si, não é?
2: Não, querida.
0: E há aquelas.
2: Quando for a jantar almoço, desconsenho o resto da torre.
0: Nem mais. É porque há aquela expressão do depressa e bem nunca o fez ninguém, não é? É melhor
2: querida,
0: fazer mais devagarinho para ficar bem feitinho. Então, quero mandar beijinhos.
2: Ah, beijinhos, eu gostei. Para a menina, para todas as minhas amigas, para os meus filhos, para todos, querida. E para a menina, saidinha, para toda a sua família também. Melhoras a seu pai também.
0: Muito obrigada.
2: E melhoras às pessoas que estão todas doentes também, que já não todos precisam.
0: Saudinha. Daqui a pouco vamos ouvir o hino do Senhor Santo Cristo.
2: Está bem, querida. Saidinha.
0: Beijinhos.
2: Beijinhos.
0: Adeus, obrigada. Boa terça-feira para o casal ali em Água de Alto, Manuela Ruda e Adelina.

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1: Esta é a altura para irmos até junto da Mimi, que está por ali em Ponta Garça. Bom dia, Mimi.
2: Buenos dias, minha gente. Como é que vão?
1: Está tudo bem?
2: Graças a Deus. Tanto está bom, tanto é graças a Deus e a saúde, o principal.
1: Está por aí a arrumar as coisas em casa, não é? Tem que ser.
2: Sim, sim. Temos também da roupa branca.
1: Ah, sempre
2: roupas
1: coisas...
2: Roupas brancas de abrir a trabalhar lá na casa cheia.
1: Pois, as roupas brancas são sempre as mais difíceis de lavar.
2: Ah, querida, verdade. Tem que fazer uma barrelha para ficar ali branquinha.
1: É isso.
2: Depois temos nesta máquina calças de ganga, avançados pretos. Deixa eu com perdão.
1: Roupa escura.
2: Que ser, uhum.
1: Claro, tem que ser. Não se pode lavar o branco
2: com escuro. Como é que fica? Fica com as graças?
1: O branco fica todo meio escuro. Não fica aquele branco.
2: A gente tem que esperar as roupas.
1: É isso, qualquer dia damos aqui umas aulas de como lavar roupa. Olha, quero...
2: Eu já te espero às roitinhas, já sou professor.
1: Tem que ser. Quero mandar beijinhos, então.
2: A minha senhora me disse que hoje é o John Dolan, Oh My Lady Blue.
1: Joe Dolan, Oh My Lady Blue.
2: É de velhos tempos. A minha senhora sabe que eu gosto muito de recordar sempre.
1: Claro, outros tempos, gerações de ouro. Vamos ouvir daqui a bocadinho e beijinhos.
2: Gosto muito de recordar. Já para a Vicélia, vá para o seu marido, para o seu filho.
1: Obrigada.
2: Família Santoni Belém. Vá para as três Marias de Fé. Para os dois Johns, que é o Joey e o John. E vá para o DJ mais embaraçado, Tony Carrani, que faz a cheirinha Mendonça. Vá também para o senhor João Reinaldo Rogas, com muitas melhoras. Tony Cabral, que já disse. Fátima Clemente, Cida Garcia, e para a sua mãe, Conceição Vizinho, para me esquecer.
1: Para ela.
2: Fátima Clemente, Fátima Teixeira, Cis Brás, Ibiana, Semana Ruiz, a senhora Adelina.

0: Ah, bem simples. Jovem Nova Rolha, como eu disse, eu já tinha dito. Sou Rui Rodrigues, Fadete e Paíris. E Jorge andou para tudo no geral, disse ela. Ele disse que a editora já só.
1: Sei sim, senhor.
0: Sempre sabe, Green McCash, vê se fica para todos. Olha, volta na casa da ponta quebrando. Goodbye, maluco, goodbye. Adeus, meu amor, adeus. Beijinhos nessas bochechas. Valeu, beleza.
1: Obrigada, um beijinho para si.
0: Beijinhos, Vitória, também onde vocês quiserem.
1: Até amanhã. Obrigado à Mimi, está por ali em Ponta Garça. Pois é, hoje na lavagem das roupas brancas. As roupas claras são sempre mais difíceis e complicadas de lavar, não é? Manter aquela corzinha branquinha e alva que nós tanto gostamos. Entretanto, vamos continuar com mais sugestões. 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

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Vamos então daqui a pouco ouvir o pedido musical da Mimi para recuarmos no tempo.

0: Esta é a Filha do Vento, pela voz da Ana. São praticamente 10h30 da manhã. Daqui a pouco vamos entrar na última meia hora, conhecer daqui a pouco mais sugestões, informações, relembrar, promoções. Para já, vamos ter com a Dona Eusébia, está ali nos Arrifos. Bom dia.
1: Bom dia, cara linda.
0: Então, Dona Eusébia, hoje não está muito bem, não é?
1: Não está muito bom, não está.
0: Está precisando de arrebitar, Dona Eusébia.
1: Ah, dizem que cada vez é pior.
0: Pois é, mas toma alguma coisa para as dores?
1: Tá. Mais ainda, dizeste. Agora de manhã eu tomei 12 comprimidos.
0: 12?
1: 12 comprimidos que eu tomei agora.
0: Portanto, já não tem fome. Fica
1: e
0: almoçada.
1: E à noite eu tomo 5.
0: Fica almoçada com os comprimidos.
1: Sim.
0: Pois, mas tem que ser, não é?
1: Tem que ser.
0: Tem que ser a medicação toda certinha e não se pode descuidar na medicação.
1: Tens?
0: Ah, toma tudo direitinho, não toma? A Ana ajuda, não é? E a Cidália ajuda com a medicação.
1: É verdade.
0: Tem que ser. Olha, vamos mandar beijinhos então, para quem?
1: Oh, primeiro lá para ti, Lisarta, para o teu marido, para o teu querido filho, e para o teu querido pai, com muitas melhoras para ele.
0: Muito obrigado.
1: E para o resto da tua família. E também vai para a minha família tudo a gerar, para as minhas amigas e amigos de estação. E a música que eu gostava de ouvir, a Tritonete.
0: Ah, a Trotinete.
1: Trotinete.
0: A Trotinete, vamos ouvir.
1: Vai para ti, disseste.
0: Não vai pôr hoje a andar de trotinete. Até porque eu acho as trotinetes extremamente perigosas.
1: Pois.
0: Extremamente perigosas, mas pronto.
1: Eu também já me esqueci de pôr o Horácio, que eu não tenho casa. Eu não fui para o médico.
0: Oh, mas está doente?
1: Não, foi por causa de fazer um exame, o fígado.
0: Claro, os exames de rotina que é preciso ir fazendo, claro que sim, claro que sim. Olha, um abraço para ele. Quando ele chegar a casa, diga que eu mandei um abraço, está bem?
1: Obrigada.
0: Beijinhos e melhoras.
1: Obrigada, e bom regresso à sua casa, e melhoras para ver para si.
0: Obrigado, beijinhos à Dona Eusébia, que hoje diz que não se está assim a sentir muito bem.
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0: Cá está a escolha da Mimi, Jo Dolan, Lady in Blue, o tema de 1975.

0: grandes sucessos de outros tempos que ainda hoje continuam a fazer parte do imaginário de muita gente. A Mimi adora recordar estas canções antigas. Entretanto, nós vamos continuar, dar-lhe conta do tema pedido pela dona Eusébia, que é a trotinete. Dar aqui um beijinho à Sílvia Garcia, que agradece os beijinhos e retribui. Bom dia, Sílvia. Um beijinho à dona Conceição, à tua mãe. Tudo de bom para vocês, com muita saúde e com muitas coisas boas. Obrigado por estarem aí desse lado. 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
1: Comprei uma trotinete para andar com...
0: Esta é a escolha de Dona Eusébia.

0: Vamos de trotinete até à casa do Sr. João Roias, ali em Ponta Garça. Bom dia, Sr. João.
1: Bom dia.
0: Então, hoje está assim com uma vozinha um bocadinho melhor, Sr. João. Como é que vai esta saúde?
1: Melhor. Já vão dar um melhor. Isso leva tempo.
0: É isso, leva tempo, é normal. Para entrar, entra rápido.
1: Leva muito tempo. Isso foi três vezes a faca.
0: Pois é, e as recuperações são sempre longas, mas é isso mesmo, tem que ter força de vontade e gosto de o ver assim, mais animadinho. Então, quer mandar abraços aos amigos e à família?
1: À família, sim senhora.
0: Uhum. Para quem é que vão então?
1: Vá para ti, para o teu filho e para o teu nariz e para o seu pai.
0: Muito obrigada.
1: E eu estou de Braga e a de Braga.
0: Uhum.
1: E a Nini nunca cá. E o Armin e a minha família toda.
0: Uhum.
1: E cá. A música é o hino da Senhora da Piedade.
0: O hino da Senhora da Piedade. Sim, senhor.
1: Sim,
0: vamos
1: senhora.
0: Ouvir daqui a bocadinho. Olha, um beijinho para si e é continuar a melhorar, senhor João. Obrigada.
1: Ok.
0: Beijinho.
1: Obrigado.
0: Até amanhã. Obrigada.
1: Amanhã se deixa.
0: Um beijinho ali para Ponta Garça, o Sr. João Roias. Hoje já o acho assim com uma voz um pouco mais animadinha, é isso que precisamos. Depois de três cirurgias, é normal que as coisas levem tempo a ir ao sítio, mas vão ir, se Deus quiser.

Esta é a Alvorada dos Sol Baixo, do álbum Heranças. Já estamos cada vez mais perto das 11 da manhã. Daqui a pouco vamos ouvir sim o hino da Senhora da Piedade, mas antes disso eu quero mandar um beijinho à Dona Valentina Cordeiro, que nos ouve ali por Vila do Porto. Bom dia, Dona Valentina. Diz ela que adora a companhia da rádio. Bom dia a todos, a todas as pessoas que estão em sintonia connosco. Saúde para todos, pede-nos a Dona Valentina. Uma canção do Zaba para a família dela, para os amigos, para o marido, com um beijinho. Vamos então ouvir uma canção do Zaba. Esta é o Mamma Mia.

inconfundíveis ABBA, o grupo sueco que conquistou gerações e que hoje em dia ainda conquista. Estamos cada vez mais perto das 11 da manhã. 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Vamos ouvir o hino da Senhora da Piedade, aqui pedido pelo Sr. João Roias e aqui interpretado pela União Progressista. A Filarmónica Marcial União Progressista.

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estamos com Santa Maria, aqui a despedir-nos do verão, pois é, porque hoje é o último dia do verão. Amanhã, dia 23, vamos dar as boas-vindas ao outono. A partir da meia-noite e 4 minutos. Vamos ter então, vamos dar as boas-vindas ao outono, a partir de amanhã, dia 23 de setembro. Por isso recordamos aqui os castelos na areia, a despedir-nos do verão. Parece que ainda vamos ter assim alguns dias bons. Não sei, também não tivemos assim um verão grande pistola, não é? Como se diz mais na gíria popular. Embora que final de agosto e este mês de setembro tenham sido bons.

Pois bem, estamos mesmo na pontinha final. 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Esta representou a Bélgica na Eurovisão. Venceu em 1986. Sandra Kim com este J'aime la vie. O certo é que eu era muito, muito pequenininha quando a Sandra Kim esteve no Festival da Canção, mas tenho a perfeita ideia de a ver nesse ano em cima do palco no Festival da Eurovisão. Tenho mesmo, é daquelas ideias mais marcantes do Festival da Canção.

É sempre um gosto estar consigo. Hoje o programa fica por aqui, mas regressa amanhã, neste horário. Entretanto, e vamos terminar o Bom Dia Açores da mesma forma que começamos hoje, com a voz de Jorge Palma. O músico português morreu aos 76 anos. Foi vítima de paragem cardiorrespiratória. O músico lisboeta deixa 14 álbuns de originais, prémios de carreira e mais de 50 anos de canções gravadas nas memórias e na memória dos portugueses. Como é o caso do Bairro do Amor. Até sempre, Jorge Palma.

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0: Estamos de regresso para mais um espaço informativo intitulado Santa Maria é Notícia. No programa de hoje, vamos recuperar a entrevista que fizemos ao mariense Jorge Ferreira, economista no Conselho de Finanças Públicas. Vamos conhecer um pouco mais do percurso de vida deste mariense. Jorge, tu neste momento não estás a viver na ilha de Santa Maria, neste momento estás a criar raízes em que sítio?
1: Antes de mais, agradeço o convite. Neste momento, ou seja, já estou há quase 14 anos em Lisboa. Felizmente, ou infelizmente, não é? Tive que sair de Santa Maria para seguir o rumo da minha profissão de economista. E neste momento, pronto, vivo em Lisboa já há 14 anos. E é lá que agora é a minha segunda casa, sendo que Santa Maria é sempre a primeira. É sempre a minha terra, mas infelizmente pelas oportunidades que são escassas aqui nos Açores, tive que manter-me em Lisboa.
0: Mas são 14 anos fora da ilha, mas com alguma proximidade, tendo em conta que de vez em quando ainda consegues vir à Ilha de Santa Maria recarregar baterias, ou nem tanto quanto tu querias?
1: Já não é tanto, porque infelizmente com o trabalho, com o emprego, com tudo isso, já não é tantas as vezes como seria de esperar e como era do meu gosto. Mas felizmente ainda se consegue vir de vez em quando para carregar baterias e aproveitar a ilha, que sempre é bom.
0: Mas no sítio onde vives atualmente, és conhecido pelo cagarro ou pelo soriano, ou nem essa referência já existe?
1: Não, essa referência já passou. Acho que foi mais nos anos da faculdade, no início, mas agora ainda, ou é por nosso sotaque mariense que ainda disfarça um pouco, ou seja, ainda não sou conhecido por açoriano. Já estou um bocadinho inserido lá no contexto lisboeta, por assim dizer.
0: Ora, estes 14 anos que estás fora da ilha têm passado muito rapidamente.
1: Muito, muito. Tem sido, olho para trás, parece que foi ontem que saí aqui da ilha para estudar e neste momento já são desde 2009 que saí, por isso já são uns quantos anos que passaram.
0: Saíste depois de terminar o 12º ano.
1: Sim.
0: Foi, portanto, completaste o secundário na Ilha de Santa Maria?
1: Tudo aqui, 12º ano, fiz o percurso normal e depois fui para Ponta Delgada, não é, para a Universidade dos Açores, e depois então para tirar o mestrado é que passei para Lisboa e lá fiquei.
0: Já vamos falar dessas etapas.
1: Sim.
0: Académicas da tua vida. Sempre foste um bom aluno?
1: Sim, posso dizer que sim. Sempre tive boas notas.
0: Mas aquele marrão.
1: Sim. Eu sempre fui daqueles que... profissionista. Sempre quis ter as melhores notas, ter os melhores resultados, sempre a pensar no futuro e nas possibilidades que eu poderia ter. Sempre fui mesmo aplicado, posso dizer assim.
0: Eras muito competitivo?
1: Um pouco, sim. Eu, se estivesse abaixo de uma determinada nota, aí já ficava assim um pouco mais em baixo.
0: Mas eras tu próprio que metias essa fasquinha?
1: Não, sim, sem dúvida. Eu sempre, os meus pais, principalmente a minha mãe, desde pequeno, que nunca teve que me incentivar. Eu é que, por mim, a competitividade e de sempre fazer o melhor para chegar um pouco mais longe, fez-me sempre aplicar-me.
0: Mas no teu caso em concreto, muitas vezes esquecias de comer porque estavas tão envolvido nos estudos que às vezes isso acontecia?
1: Não, eu acho que era regrado. Eu acho que era regrado, tinha horários para tudo. Acho que tinha horários para tudo. Tive que prescindir de muita coisa, claro, que era para chegar pronto, aos resultados melhores, e fiz alguns sacrifícios ao longo de todo o percurso, seja aqui no nível de secundário, mas principalmente depois a nível da faculdade. Tive que fazer algumas escolhas, não é? Mas compensou.
0: Mas, Jorge, há alunos e há alunos.
1: Sim.
0: Há aqueles que se têm notas para passar, tanto melhor. Há outros que têm realmente, sim, muita responsabilidade e definem uma meta com muita antecedência. Pelos vistos, é o teu caso.
1: É.
0: Mas havia alguém na tua família que tu vias que tinha essa mesma disciplina e que te incutiu também estes valores do trabalho, de aproveitar as oportunidades que te podiam surgir no futuro?
1: Sim, na minha família fui o primeiro licenciado na altura. Por isso, acho que também partiu muito de mim. A minha mãe também sempre teve um papel muito importante e é ela que também agradeço todo o apoio que ela me deu nesses anos todos. Mas também essa parte de querer crescer um pouco mais, sair da zona de conforto, também acho que tive sempre desde jovem, ainda desde a altura aqui da nossa escola em que estava aqui a estudar em Santa Maria.
0: O certo também é que, sendo tão disciplinado na escola, tu desde muito cedo tinhas a ideia exata daquilo que tu querias ser no futuro profissionalmente?
1: Por acaso, foi uma das coisas que eu tive desde cedo. Assim, desde o 7º ou 8º ano, eu já sabia que gostaria de seguir assim uma área ligada ao gestão empresarial, ou economia, ou seja, por acaso foi algo que mais ou menos a partir dos 15 anos eu já comecei a interessar-me. Era algo que eu gostava de acompanhar, tudo a parte económica, financeira, tudo aquelas notícias mais técnicas de economia, por isso fui sempre tendo aquele bichinho ali da área de gestão e finanças e economia, sendo que ainda não sabia bem qual seria a área de especialização que seguiria. Mas depois, quando fui para o 10º ano, aí já tinha que escolher uma área e realmente na altura abri o curso de administração, que é assim um bocadinho de gestão com a economia, e foi o que segui e realmente não me arrependo, foi mesmo a escolha certa.
0: Para ti, as contas eram uma brincadeira.
1: É, a parte de números. Números sempre foi muito mais fácil para mim do que a parte de letras. Línguas e letras para mim sempre foi algo mais gostava e passava bem e tudo, mas a matemática e a parte dos números sempre foi mais a minha praia.
0: E podemos mesmo dizer que com contas ninguém te enganava.
1: Não, com contas não. Com contas eu sempre fui perspicaz e bom para fazê-las.
0: Mas aquilo encaixava-te, o professor explicava e encaixava-te logo?
1: Sim. Sempre acompanhava também com um pouco de estudo, claro. Também essa parte também eu sempre, para além da... Não posso dizer que era só ouvir o professor. Tinha sempre aquela parte da disciplina que eu sempre tive e que também me ajudou a desenvolver mais aqui essas capacidades de matemática.
0: E enquanto tu não resolvesses um problema matemático, não descansavas?
1: Sim, mesmo em preparação para todas as provas, tinha que saber aquilo na ponta da língua.
0: Portanto, desistir de algumas coisas em termos matemáticos para ti nem pensar.
1: Muito, muito difícil.
0: Portanto, sim, desistir é muito difícil. Era uma palavra que não existia.
1: É porque é tal coisa, é competitividade e o querer fazer melhor sempre me fez com que não desistisse e tivesse sempre a tentar superar em alguma forma alguma dificuldade.
0: Ora, no secundário vais para a administração.
1: Sim.
0: 3 anos.
1: Os
0: correu-te
1: 3 anos.
0: Muito bem,
1: sim,
0: é verdade?
1: Sim, com professores excelentes que eu tive e que deu-me aqui as bases para os cursos que vieram a seguir.
0: Que também é fundamental ter-se estas bases.
1: É muito bom ter boas bases, porque e isso aí não me posso queixar, que no ensino secundário tive professores excelentes que deram bases muito boas, porque era uma área que abrangia contabilidade, gestão, até um pouco de economia já, e isso deu, senti muito menos dificuldades quando entrei na faculdade, já com essas bases aqui.
0: Ora, à altura então de ir para a universidade, portanto, tinhas mais ou menos a ideia em que universidade querias entrar?
1: Sim,
0: candidataste a várias.
1: É o normal, candidatei-me a várias. Tinha a ideia de... Havia sempre aquele dilema, ou Açores ou Lisboa, não é? Porque é onde tem as mais conceituadas, né, universidades. Mas depois, na altura, para ficar um pouco mais perto aqui de casa, também por questões financeiras e tudo, então optei. E a Universidade dos Açores tem ótimas condições, tem um corpo docente de enorme qualidade. E foi isso que também fez-me escolher ir para os Açores primeiro, aqui para a Ponta Delgada, e não me arrependi porque deu-me uma grande base para continuar depois o meu percurso em Lisboa.
0: Foste então, nos Açores foste para que curso? Para que licenciatura?
1: Foi para a Economia, em licenciatura em Economia, em Ponta Delgada, na Universidade dos Açores, 3 anos, fiquei lá, correu otimamente bem, na altura... Fiz bastantes amizades, os professores também eram ótimos, até tenho amizades até hoje de lá, e foi mesmo foi um período muito bom.
0: Portanto, a licenciatura também correu depressa?
1: Sim, com muito caro, muita dedicação, muito, porque também não sempre quis ter assim uma boa média para depois a colocação no mercado de trabalho também é difícil, porque a concorrência é muita, e na área da economia também. Uhum. Também agora cada vez mais, mas na altura já era, isto foi em 2012, mas correu muito bem. Na altura até ganhei o prémio de melhor aluno da licenciatura e sempre sabe bem, não é, receber essas distinções pelo trabalho.
2: Ser o melhor aluno da licenciatura não é para todos, porque se fosse para todos, muitos tinham conseguido.
1: Pois,
2: portanto, obviamente que não trabalhaste para ser o melhor aluno da licenciatura, mas uma vez que o prémio veio, ainda bem que
1: veio. É sempre bom ter um reconhecimento do nosso trabalho, e sabe bem receber assim, essas distinções, e foi muito bom, e ter deixado a marca na Universidade dos Açores, que até hoje é, sou conhecido lá, e tenho os professores e ex-colegas que estão lá, que hoje são também professores e tudo. É muito bom também saber que deixei a marca lá, e que não foi só mais um aluno que passou por lá.
2: Mas o certo também é que significa que quando alguém se esforça, é dedicado, trabalha, independentemente de ser de uma ilha mais pequenina como a Ilha de Santa Maria, consegue deixar esta mesma marca.
1: É ainda mais. Ou seja, o nosso esforço, qualquer mariense sabe que o esforço é redobrado. Não é como viver em Lisboa ou outra cidade grande. Temos que nos deslocar, sair da família. São muito mais sacrifícios do que outras pessoas, pronto, que têm outras comodidades. E superar essas dificuldades e ainda ter um bom desempenho a nível académico faz-nos sentir mais orgulhosos e que superamos muita coisa.
2: Ora, Jorge, a licenciatura sem mestrado para ti não fazia qualquer sentido?
1: Não, porque eu sempre tive aquele bichinho de continuar a estudar, quanto mais melhor, que era para ter uma área, uma linha mais de investigação, de economia, de finanças, e para mim o objetivo era mesmo chegar ao doutoramento. E felizmente depois fui para a Universidade Católica, em Lisboa, para o mestrado em finanças, e também correu muito bem, uma realidade diferente, claro, um ambiente muito mais competitivo, porque é uma escola já de renomada, a nível também não só nacional, mas também europeu. Mas correu bem, e não estou nada arrependido de ter feito essa escolha, porque depois complementou aqui a minha base de economia e fez com que entrasse facilmente no mercado de trabalho.
2: Uhum. Mas quando tu vais para o mestrado, já tens mais ou menos definida, ou com mais certeza, depois aquilo que poderás seguir no futuro como profissão?
1: Sim, ou seja, a parte da investigação, ser mesmo economista, fazer análise económica, era o que eu queria. Só que, pronto, o que é que acontece? Portugal também não tem assim muitas oportunidades nessa área. O que mais sai na área de economia, finanças e afins é a área bancária, a área do setor financeiro. E foi aí que eu comecei a carreira, em 2014, foi na área financeira.
2: Onde?
1: Comecei primeiro numa consultora, na Deloitte, que é aquelas consultoras mais de auditoria e de fiscalização de contas, mas depois rapidamente passei para a área da banca, em que passei já por vários bancos. O Banco BI, que é um banco de investimento digital muito bom e que está cada vez a crescer mais, e na altura fiz parte desse projeto. Depois passei para a Caixa Geral de Depósitos, em que estive lá 4 anos em mercados financeiros e investimentos. E ainda passei pelo Banco BPI também em Lisboa, antes de chegar agora à função que tenho, De economista no Conselho de Finanças Públicas, que aí sim que era aquilo que eu, mais dentro daquilo que eu queria, que era análise económica e financeira.
2: Mas Jorge, tu chegaste a tirar doutoramento?
1: Cheguei, te concluí. Portanto, já.
2: O que quer dizer que para ti, quanto mais conhecimentos tu adquiris, melhor é o teu desempenho profissional.
1: Sim, eu acho que, e nessa área de economia, quem quer seguir para além de uma vertente financeira pura como um banco, mas ir, ou seja, contribuir efetivamente para a análise económica, tem que seguir um pouco, não só o mestrado, mas também se calhar um doutoramento para contribuir para a análise, que infelizmente o contexto português é sempre difícil, temos muitos constrangimentos, e quanto mais estudo e investigação nessa área, melhor, para ver se contribuímos para um país mais sustentável a nível de finanças.
2: O doutoramento foi, onde é que o tiraste?
1: Tirei no ISEG, na Universidade de Lisboa. Terminei agora recentemente o doutoramento em economia, e foi também um longo percurso, porque o doutoramento, pronto, já é aquela coisa mais aprofundada, mas concluí com sucesso, felizmente. Já estou agora com o curso concluído e agora pronto para contribuir com mais investigação, por assim dizer.
2: E depois de concluir o teu doutoramento, olhas para trás e é que percebes que todo aquele esforço que fizeste anos antes aí sim valeu a pena.
1: Sim.
2: Não, é agora, com orgulho que tu sentes.
1: Agora sinto um orgulho porque foi um percurso muito árduo, desde 2009 até agora, praticamente. Porque este percurso que eu realizei foi muitas dificuldades, como eu disse, muitas coisas que eu tive que prescindir para ter tempo para me aplicar nesse percurso. Doutoramento tirei a estudar e a trabalhar ao mesmo tempo, que também dificulta.
2: Que não é fácil.
1: Não é fácil, mas pronto, consegui. Agora olho para trás e sinto-se orgulho, não é, de um percurso que deu trabalho, deu muito sacrifício, mas agora espero que venha a ver os frutos.
2: O certo também, Jorge, é que neste momento, o que é que o mariense Jorge Ferreira faz concretamente em termos profissionais?
1: Agora, neste momento, eu sou economista no Conselho de Finanças Públicas, ou seja, que é um órgão que cada vez mais se ouve falar nas notícias, porque é um órgão independente que fiscaliza, não é, as finanças públicas de Portugal e dá recomendações. A minha parte é da análise económica, ou seja, acompanho desde o setor do Estado, o setor empresarial do Estado, o SNS, que está muito, muito sempre debaixo de fogo, a Segurança Social. Pronto, eu sou economista analista dessas áreas para analisar não só as contas, como é que estão em termos de sustentabilidade, mas também tentar, juntamente com a equipa, dar aqui algumas recomendações para melhorar o desempenho e a ver se contribuímos para um futuro melhor a nível económico, não é, e financeiro do país, que irá nos melhorar a todos.
2: O certo também, Jorge, é que tu deves, em determinadas alturas do ano, deves sair do trabalho. Há dias que deve ser um autêntico pesadelo, porque só vês contas, análises.
1: Muito. É muito, porque somos uma equipa pequena.
2: Esse é um trabalho que absorve muito.
1: Absorve. Absorve e estamos sempre debaixo de um escrutínio público. Temos que ter um rigor muito grande no nosso trabalho e a nossa equipa é excelente. Temos uma equipa independente que faz um trabalho excelente, apesar de ser pequena, mas estamos sempre a fazer análise abrangente de todos os setores públicos e realmente o feedback que temos tido, tanto a nível nacional como europeu, também, que é mais no contexto europeu, tem sido muito positivo do nosso trabalho, e isso também, sabendo que faço parte desse projeto, também sinto que valeu a pena estar a fazer todo esse percurso académico e profissional.
2: Apesar da tua tenridade, tu já tens um currículo extremamente longo, digamos,
1: sim,
2: assim.
1: Sim,
2: com
1: já,
2: muitas experiências já, em termos profissionais.
1: Já passei por muitos lugares, sim.
2: Falta-te só ser ministro das Finanças.
1: Pode ser que um dia, não excluo essa possibilidade, que já tive aqui em Santa Maria, já tive esta experiência política, e a política é algo que eu também gosto bastante e acompanho. É uma coisa que não rejeito. Quem sabe no futuro, com mais alguma idade e experiência, que venha a poder contribuir para essa área, né? Finanças e economia, com novas ideias, que acho que são áreas que estão sempre a precisar de novas ideias. Não se pode estar sempre estático, nem sempre com o mesmo conceito.
2: Portanto, esta experiência na política, para ti também foi muito importante?
1: Sim, sem dúvida. Na altura surgiu um convite que eu não estava à espera, até através da Universidade dos Açores, e foi muito, muito gratificante poder também aqui conhecer um pouco mais da realidade política da ilha, da realidade regional, e sem dúvida até hoje foi uma experiência que me marcou e gostei bastante, por ser uma área também que eu sempre gostei.
2: Mas mantens ainda a ligação com algum partido?
1: Não.
2: Não te vou perguntar qual é o partido, porque isso não interessa,
1: sim,
2: para o caso.
1: Sim, sim, mas neste momento não.
2: Tanto.
1: Não. Enquanto também economista do Conselho de Finanças Públicas, também sou independente.
2: Exatamente.
1: Não, e não tem. Na altura foi mesmo uma experiência como independente também, na altura que concorri aqui por Santa Maria.
2: Relembra-me para que ato eleitoral é que foi?
1: Foi para o Parlamento Regional. Foi em 2012. Foi em 2012 que foi aqui para a lista de Santa Maria. Que fui convidado como independente.
2: Tu eras muito jovem.
1: 21 anos, tinha acabado a licenciatura, era muito, muito jovem ainda. Mas foi muito gratificante. Mas neste momento não estou afiliado a nenhum partido. Sou independente porque o que aprendi também muito com a minha experiência académica e profissional é que o que mais vale é a experiência do que um partido. E o que eu estou aqui a tentar contribuir é formar ter uma formação sólida, técnica, para depois poder contribuir. Seja com um governo mais à esquerda, seja com um governo mais à direita, o que interessa é fazer reformas que estão a ser necessárias. Mas isto será num futuro, se calhar, mais não tão breve.
2: Mas, Jorge, aceitar um convite de um partido para liderar uma lista como independente, com 21 anos, foi preciso um quê de coragem?
1: É, um bocadinho, sim. Sabemos que o contexto de Santa Maria também é difícil, porque é muito... muito dividido, né, em termos de partidos, ou és contra ou és a favor de determinados, mas eu também sempre tive essa veia de independente, ou seja, de análise, ou seja, e tentei, através daquela experiência, também contribuir com aquilo que já sabia na altura, também contribuir um pouco para a ilha, e se fosse eleito teria tentado fazer o meu melhor.
2: Tanto mais que tu não és pessoa de fugir a um bom desafio?
1: Não. Isso eu gosto sempre. Nunca fiquei acomodado em nenhum lugar. Ou seja, quero sempre crescer e tentar sempre desafiar-me e para passar aqui algumas barreiras.
2: De uma forma muito simplista, o conselho que dás a uma pessoa para manter as suas finanças, digamos assim, familiares, mais ou menos equilibrada, é nunca gastar mais do que aquilo que se ganha?
1: Sim, isso é o princípio base. Mas eu sei que hoje em dia, com o custo de vida, está cada vez mais difícil. Mas um orçamento é algo que tem que ser base. Não é só orçamento de Estado, nem orçamento regional, mas tem que ser o orçamento familiar. Ou seja, e é isso que faz falta e que tem vindo também a reivindicar, que é a literacia financeira. A literacia financeira faz muita falta desde tenra idade.
2: Deviam apostar mais nisso nas escolas?
1: Devia ser uma disciplina, porque não é por ser da área de finanças ou economia que estou a dizer isso. Mas como outra disciplina de ciências ou de matemática, literacia financeira hoje em dia é imprescindível para as crianças e jovens que estão a estudar, porque na vida adulta vão precisar de economia em tudo o que fazem, é preciso economia e finanças.
2: Ora, tu estás bem atualmente no sítio onde estás a trabalhar...
1: Sim.
2: Mas nunca te passou pela cabeça trabalhar fora do país?
1: Sim, isso já passou, principalmente agora depois do doutoramento. É algo também que nunca posso dizer que não, que infelizmente Portugal também no seu todo, às vezes as oportunidades limitam-se. E às vezes, pronto, se surgir também alguma oportunidade, poderá também ser.
2: A tua área é uma área muito competitiva?
1: Sim, sendo que como eu segui a área do doutoramento é um pouco mais restrita. É mais a nível de lecionar, a nível de investigação universitária, já não é tanto... A competitividade já não é assim tão elevada como, por exemplo, na área financeira, no setor bancário. Mas tem alguma competitividade, sim.
2: O que é que tu tens lá longe, o que é que tu tens mais falta da ilha de Santa Maria?
1: É mesmo a qualidade de vida, não é? E estar perto da família, qualidade de vida, porque aqui é um paraíso, não é? Assim, vem-se cá, dá para carregar as baterias e não tem aquela azáfama de cidade grande.
2: Mas por tu, quando estás aqui por alguns dias, porque acredito que também não possas estar durante muito tempo.
1: Não, infelizmente é sempre tudo limitado.
2: Mas dá para não pensar em contas durante estes
1: Sim,
2: dias?
1: Sim, dá para desligar. Não. Eu tenho essa coisa de conseguir desligar. Não sou aquele também que leva o trabalho para casa. Desligo e descanso. É o melhor, e é o conselho que eu dou, é desligar, porque não vale a pena também estar a levar sempre com... fazer o nosso melhor quando estamos no trabalho e depois também tirar uma parte para si.
2: Mas tu tens algumas estratégias para limpar a tua cabeça de contas quando estás fora do trabalho? Algum hobby?
1: Sim, gosto... Eu sou daqueles que gosto de ler, gosto também aproveitar um pouco a cidade, ali pronto... Já que estou num meio grande, então a tentar aproveitar algumas coisas para distrair um pouco e limpar a cabeça.
2: Neste momento já tens saudades de regressar ao trabalho?
1: Não, agora para já ainda está bom, estou a aproveitar ainda, ainda estou a aproveitar, por isso é bom para também descansar um pouco.
2: Jorge, muito obrigada pela entrevista.
1: Eu que agradeço.
2: Parabéns pelo teu percurso profissional, sucessos pessoais e profissionais.
1: Muito obrigado.
2: Muito obrigado.
1: Agradeço. Obrigado.
2: E desta forma damos-lhe a conhecer marienses que voam para outras paragens geográficas.

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0: boa tarde. São 13 horas.
1: 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No episódio de hoje, vou falar-vos do livro As Raparigas Estão Bem, de Hilaria Bernardini, editora HarperCollins. É uma segunda-feira e dentro de 7 dias, uma das ginastas estará morta. Assim começa a nossa aventura através dos meandros da ginástica da alta competição. Fazer parte da elite não é fácil, e quando as origens são humildes, como no caso de Martina, há também a vertigem.

com grande entusiasmo, destacou Paulo Nascimento Cabral. O eurodeputado açoriano referiu a importância de retomar o programa Archipel. É o projeto-piloto financiado pela União Europeia que criou oportunidades de apoio para artistas e organizações culturais das regiões ultraperiféricas e dos países e territórios ultramarinos, enquanto instrumento de cooperação e promoção cultural para as regiões ultraperiféricas. O vice-presidente do Governo Regional, Artur Lima, sublinhou esta segunda-feira a excelência na inovação, investigação e sustentabilidade na região durante o Fórum Oceanos Inteligentes, Sustentabilidade, Tecnologia e Crescimento Económico. Para o vice-presidente do Governo, os Açores não são apenas um vasto território marítimo, mas também uma região de excelência para a inovação, investigação e sustentabilidade. A proteção da biodiversidade marinha e o desenvolvimento das tecnologias emergentes aplicadas aos oceanos não admitem respostas isoladas, exigem alianças internacionais robustas e políticas públicas esclarecidas, observou Artur Lima. Neste sentido, o Fórum, organizado conjuntamente com a região da Catalunha, coloca os Açores exatamente onde pertencem, na linha da frente do debate global sobre o mar, declarou o governante. Este evento, referiu Artur Lima, resulta de um trabalho rigoroso de aproximação e cooperação bilateral com a delegação do governo da Catalunha em Portugal e traduz um pleno compromisso da vice-presidência do Governo Regional com a cooperação internacional de excelência e com a afirmação do arquipélago no mundo. O vice-presidente do Executivo açoriano destacou também os desafios comuns que aproximam o Atlântico e o Mediterrâneo, relevando a união em torno de uma visão de futuro, da aposta no conhecimento e da convicção de que a transição para uma economia sustentável se constrói em rede. O Fórum, dedicado à sustentabilidade, à inovação e à economia azul, reúne um amplo ecossistema científico e empresarial internacional, onde se inclui a Universidade dos Açores, o Centro Oceanos, o Terinov, o Nonagon, a Blue Azores, a Lota Açor, a Portos dos Açores, o Porto de Barcelona, a Portes de la Généralité e a Blue Netcat. Segundo Artur Lima, a presença destas entidades demonstra a vitalidade de uma região que sabe transformar o seu capital natural em valor económico, conhecimento e coesão social. Considerou que estão reunidas todas as oportunidades para materializar com as empresas o conhecimento. O líder do PS Açores, Francisco César, defendeu esta semana um reforço do investimento em toda a fileira da carne, com mais investimento nos matadouros, incentivo à criação de salas de desmancha e melhores condições de logística para que a produção de todas as ilhas possa ser integrada num verdadeiro mercado açoriano com capacidade para exportar. Para Francisco César, que visitou o Centro de Fabrico dos Açores e o Matador de São Miguel, esta estratégia é particularmente importante no momento em que a fileira enfrenta uma redução da atividade. Nós temos um decréscimo de perto de 20% no abate do bovino, temos uma exportação após abate também a cair e temos, inclusive, aquilo que deveria ser valor acrescentado a este produto, ou seja, o envio do gado abatido para salas de desmancha para que possa ter mais valor acrescentado na sua venda posterior, que também diminuiu, afirmou o dirigente socialista. De acordo com Francisco César, esta aposta é também fundamental para garantir que uma maior parte do rendimento gerado pela produção fique nos Açores. Nós abatemos aqui o nosso gado, transformamos esta matéria-prima para que depois possa ser valorizada da melhor forma e, na sua origem, fique maior rendimento. Isto não está a acontecer, ele está a ser exportado em vida, quer dizer que há falhas nesta cadeia. Francisco César alertou, contudo, que o atual aumento da procura por gado em vida não deve impedir os Açores de criar condições para aproveitar esta produção e gerar mais valor dentro da região. Não precisamos aproveitar esta conjuntura, que é importante, que acontece agora. Num ano, 2 anos, provavelmente não sei se no futuro há um aumento de procura por este gado em vida, mas que poderia ser perfeitamente transformado aqui e deixar aqui também muito valor. O líder do PS Açores considerou que a resposta passa por reforçar a capacidade de toda a fileira e por criar escala regional, investir em toda a rede, em toda a fileira da carne, investindo nos matadouros, incentivando a criação de salas de desmancha, criando condições de logística para que o mercado açoriano não funcione com cada ilha por si, mas trabalhando todas para um mercado único para exportação, afirmou o dirigente do PS Açores. Francisco César defendeu ainda uma aposta na certificação e na melhoria da produção, considerando que é necessário criar condições para que os produtores possam produzir melhor e, simultaneamente, aumentar o valor dos produtos açorianos. É isso que é necessário trabalhar: mais investimento na nossa rede de abate, maior certificação, mais ambição da certificação e o incentivo para o produtor produzir melhor, concluiu Francisco César.
A Comissão Política Regional da JS de Açores defendeu a criação de um programa de apoio psicológico e de competências em inteligência emocional para jovens. A estrutura regional pretende preparar os jovens açorianos para a

0: resiliência emocional, tentando assim afirmar esta matéria como uma das prioridades da agenda política dos dirigentes regionais. A proposta será apresentada junto do Governo Regional, que, segundo a JS de Açores, tem-se mostrado defensor da juventude desde a primeira hora, manifestando abertura para a dotação de instrumentos de modo a prepará-la para os desafios do futuro. De acordo com Luís Raposo, líder da JS de Açores, o programa prevê a criação de um mecanismo de financiamento de despesas com a aquisição de prestação de serviços de saúde, designadamente consultas na área da saúde mental. Ainda segundo o dirigente da JS de Açores, a proposta visa disponibilizar aos jovens açorianos a oportunidade de acesso a instrumentos e recursos de preparação e capacitação para lidar com a pressão dos desafios diários. O plano estima um valor comparticipado por cada cheque atribuído, tendo em conta as necessidades e características deste tipo de consulta, através da criação de protocolos com entidades externas do Serviço Regional de Saúde. Luís Raposo sublinha que os jovens social-democratas pretendem contribuir para a redução da sobrecarga do Serviço Regional de Saúde, promovendo não só uma maior acessibilidade aos cuidados de saúde mental, como evitando isolamento social e o recurso a fármacos. As últimas informações neste espaço noticioso dizem respeito à previsão meteorológica. Vamos saber o tempo que vai fazer ainda hoje nas ilhas de Santa Maria e São Miguel. Períodos de céu muito nublado com abertas, vento nordeste, num sousa moderado, 10 a 30 km/h, superando por vezes fraco 30 a 40 km/h, com rajadas até 50 km/h. Mar de pequena vaga, acavado, ondas do quadrante norte de 1 a 2 metros, aumentando temporariamente para 2 a 3 metros. Está assim concluído este espaço noticioso. Desejo-lhe uma ótima tarde.
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2: Ora viva! Boa tarde, seja bem-vindo. Vai começar o Entre Margens nesta tarde de terça-feira. Hoje é dia 22 de setembro. Estivemos à hora certa com as notícias, a informação atualizada e que voltará em antena agora ao sinal das 16. São 14 horas, 9 minutos, alguns segundos. Faço-lhe então o convite. Vamos juntos até às 4 da tarde. Boa sintonia. Excelente semana.
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4: Grandes canções, por aqui, na sua Rádio Águas.
2: E é com Harry Styles. Daqui a pouco vamos ter as Spice Girls. Continuação de uma excelente terça-feira.

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Estamos cada vez mais perto das 3 da tarde. Daqui a pouco, à hora certa, vamos ter a habitual rubrica A Cultura em Movimento, com os destaques culturais deste mês de setembro e numa parceria com o município de Vila do Porto. Estamos consigo numa vertente variada, com vários estilos musicais, desde o pop, passando pela pop rock. Também já tivemos um pouco de música ligeira. E hoje é aquele dia onde só se fala da partida de Jorge Palma. Daqui a pouco, na última hora, vamos sem dúvida relembrá-lo. Canções como O Bairro do Amor e Frágil ouvem-se neste dia. E de acordo com a Presidência da República, vão-se ouvir algumas canções que marcaram o percurso de Jorge Palma ao longo do dia junto ao Palácio de Belém. Mas vamos dar-lhe esta informação mais daqui a pouco, mais detalhada, depois das 3. Para já, vamos mesmo seguir em frente. Temos a Sia e o seu Alive.

0: Para fecharmos esta primeira hora, temos Julio Iglesias e Stevie Wonder. My Love, ambos em duetos.
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0: Boa tarde, são 15 horas. 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
1: Vamos então, a esta hora, dar-lhe conta de destaques culturais e perceber então os destaques deste mês de setembro, que já está a aproximar-se do fim. Lembramos que arrancou hoje Cine Eco 2025, de 22 a 27 de setembro, é no Atlântida Cine, às 20h30. E sexta-feira, dia 25 de setembro, haverá a inauguração da exposição Histórias Incompletas da Pedra e do Barro. É no Museu de Santa Maria, está marcado para as 18 horas. Destacamos também que há atividades semanais na biblioteca e que há exposições para ver. Já e vamos dar-lhe conta de que este sábado, dia 26, vai haver mais um encontro de Urban Sketching. Desta vez é pelas 20 horas na Igreja de Santo Antão. E claro, relembrar que há exposições para ver até 24 de outubro, Impressions in Extempore, de Maria Catalan, para ver no Museu em Vila do Porto. E nos claustros da Câmara Municipal, claustros superiores, pode ver até 31 de dezembro a exposição Macaronésia, de Filipe Alves. Mais informações através do código

E da política à música, multiplicam-se as homenagens e reações à morte do músico Jorge Palma. O Presidente da República reagiu com tristeza e consternação, fala de um dos ícones da música portuguesa. António José Seguro fala de canções que marcaram a vida portuguesa e que vão iluminar a memória de várias gerações. Não. Neste dia e na nota publicada no site da Presidência da República, o chefe de Estado finaliza a mensagem com as condolências aos familiares e amigos. E com um dos versos mais icónicos da carreira de Jorge Palma, a gente vai continuar. Já o primeiro-ministro Luís Montenegro enalteceu esta terça-feira o contributo do músico falecido aos 76 anos para a cultura portuguesa, com a sua voz única e músicas intemporais. Escreve que Jorge Palma parte, mas a sua música fica. Fica nas palavras, nas melodias e na memória de várias gerações, afirmou o chefe do governo numa mensagem no X, logo após ser conhecida a morte do músico. Fica sobretudo na cultura portuguesa que ajudou a transformar com a sua voz única e músicas intemporais. Um dos cantores e compositores mais marcantes da música portuguesa contemporânea, Jorge Palma, morreu ontem, segunda-feira, à noite, aos 76 anos, vítima de paragem cardiorrespiratória. A família recorda-o com uma carreira com mais de meio século, que deixa uma obra assinalável que faz parte da história portuguesa, bem como de muitos amigos pelo mundo, pessoas que conquistou com a sua generosidade e genialidade. O ministro dos Negócios Estrangeiros, Paulo Rangel, reagiu também à morte do músico, afirmando que é um dia triste, muito triste para a música portuguesa e, claro, para todos os que o amavam. A ministra da Cultura, Juventude e Desporto, Margarida Balseiro Lopes, também agradeceu esta terça-feira o legado do músico que morreu, considerando-o um cantautor extraordinário. Também o secretário-geral do PS, José Luís Carneiro, recorda um dos maiores músicos e compositores portugueses e a sua obra extraordinária. Ser teu mestre, sou... Das várias áreas das artes chegam também homenagens a Jorge Palma. David Fonseca destaca a forma inconformada de estar no mundo, um espírito livre que não se encaixava em nenhuma prateleira possível. Também Nuno Markel recorda Jorge Palma e a vez em que o músico participou num filme com guião da sua autoria. Samuel Uria, o fadista Camané, o músico Filipe Melo. Júlio Isidro, Ana Bacalhau e muitos, muitos mais. Fernando Tordo também lembrou Jorge Palma com uma fotografia do arquivo das suas memórias. E são várias as homenagens que hoje acontecem depois da partida de Jorge Palma, e é com "A gente vai continuar", porque a vida é mesmo assim. Partem e a vida continua. Mas fica sempre o seu legado.

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1: Boa tarde, são 16 horas.
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3: Sejam bem-vindos a este espaço informativo. Vamos conhecer alguns dos destaques noticiosos. Paulo Nascimento Cabral defende candidaturas específicas para as regiões ultraperiféricas no âmbito da cultura. Artur Lima diz que os Açores são uma região de excelência na inovação, investigação e sustentabilidade. Francisco César quer mais investimento para valorizar a fileira da carne. O eurodeputado Paulo Nascimento Cabral reuniu com o Comissário Europeu para a Equidade Intergeracional, Juventude, Cultura e Desporto, defendendo que é necessário ter uma maior atenção às especificidades das regiões ultraperiféricas nas políticas europeias para a cultura. No âmbito da indicação de Ponta Delgada como Capital Portuguesa da Cultura 2026, Paulo Nascimento Cabral convidou o Comissário a visitar os Açores até ao final do ano, de modo a perceber os desafios da cultura nas regiões mais remotas da União Europeia, referindo que acredita que é uma excelente oportunidade para promover a reflexão sobre o papel da cultura nas regiões ultraperiféricas e a sua importância para a coesão e desenvolvimento destas regiões. Durante o encontro, foi igualmente abordada a importância do acesso aos fundos da cultura para as regiões ultraperiféricas e, neste contexto, Paulo Nascimento Cabral defendeu a criação de candidaturas específicas para as regiões ultraperiféricas na área da cultura, em linha com o previsto na Estratégia para as Regiões Ultraperiféricas apresentada pela Comissão Europeia e conforme o artigo 349 do Tratado sobre o Funcionamento da União Europeia, que reconhece as características e constrangimentos específicos destes territórios. É fundamental reforçar o debate sobre a cultura nas regiões ultraperiféricas, garantir instrumentos e mecanismos específicos para as nossas regiões, referindo Paulo Nascimento Cabral, que desafiou o Comissário a lançar ainda neste quadro financeiro plurianual um programa com financiamento dedicado exclusivamente às regiões ultraperiféricas na área da cultura, um sinal claro do compromisso com estes territórios, tendo a proposta sido recebida com grande entusiasmo, destacou Paulo Nascimento Cabral. O eurodeputado açoriano referiu a importância de retomar o programa Archipel, é o projeto piloto financiado pela União Europeia, que criou oportunidades de apoio para artistas e organizações culturais das regiões ultraperiféricas e dos países e territórios ultramarinos, enquanto instrumento de cooperação e promoção cultural para as regiões ultraperiféricas. O vice-presidente do Governo Regional, Artur Lima, sublinhou esta segunda-feira a excelência na inovação, investigação e sustentabilidade na região durante o Fórum Oceanos Inteligentes, Sustentabilidade, Tecnologia e Crescimento Económico. Para o vice-presidente do Governo, os Açores não são apenas um vasto território marítimo, mas também uma região de excelência para a inovação, investigação e sustentabilidade. A proteção da biodiversidade marinha e o desenvolvimento das tecnologias emergentes aplicadas

ação do Governo da Catalunha em Portugal e traduz um pleno compromisso da Vice-Presidência do Governo Regional com a cooperação internacional de excelência e com a afirmação do arquipélago no mundo. O Vice-Presidente do Executivo açoriano destacou também os desafios comuns que aproximam o Atlântico e o Mediterrâneo, relevando a união em torno de uma visão de futuro, da aposta no conhecimento e da convicção de que a transição para uma economia sustentável se constrói em rede. O Fórum, dedicado à sustentabilidade, à inovação e à economia azul, reúne um amplo ecossistema científico e empresarial internacional, onde se inclui a Universidade dos Açores, o Centro Oceanos, o Terinov, o Nonagon, a Blue Azores, a Lota Açor, a Portos dos Açores, o Port de Barcelona, a Portes de la Generalité e a Blue Netcat. Segundo Artur Lima, a presença destas entidades demonstra a vitalidade de uma região que sabe transformar o seu capital natural em valor económico, conhecimento e coesão social. Considerou que estão reunidas todas as oportunidades para materializar com as empresas o conhecimento. O líder do PS Açores, Francisco César, defendeu esta semana um reforço do investimento em toda a fileira da carne, com mais investimento nos matadouros, incentivo à criação de salas de desmancha e melhores condições de logística para que a produção de todas as ilhas possa ser integrada num verdadeiro mercado açoriano com capacidade para exportar. Para Francisco César, que visitou o Centro de Fabrico dos Açores e o Matador de São Miguel, esta estratégia é particularmente importante no momento em que a fileira enfrenta uma redução da atividade. Nós temos um decréscimo de perto de 20% no abate do bovino, temos uma exportação após abate também a cair e temos, inclusive, aquilo que deveria ser valor acrescentado a este produto, ou seja, o envio do gado abatido para salas de desmancha para que possa ter mais valor acrescentado na sua venda posterior, que também diminuiu, afirmou o dirigente socialista. De acordo com Francisco César, esta aposta é também fundamental para garantir que uma maior parte do rendimento gerado pela produção fique nos Açores. Nós abatemos aqui o nosso gado, transformamos esta matéria-prima para que depois possa ser valorizada da melhor forma e, na sua origem, fique maior rendimento. Isto não está a acontecer, ele está a ser exportado em vida, quer dizer que há falhas nesta cadeia. Francisco César alertou, contudo, que o atual aumento da procura por gado em vida não deve impedir os Açores de criar condições para aproveitar esta produção e gerar mais valor dentro da região. Não precisamos aproveitar esta conjuntura, que é importante, que acontece agora, num ano, dois anos, provavelmente não sei se no futuro, há um aumento de procura por este gado em vida, mas que poderia ser perfeitamente transformado aqui e deixar aqui também muito valor. O líder do PS Açores considerou que a resposta passa por reforçar a capacidade de toda a fileira e por criar escala regional, investir em toda a rede, em toda a fileira da carne, investindo nos matadouros, incentivando a criação de salas de desmancha, criando condições de logística para que o mercado açoriano não funcione com cada ilha por si, mas trabalhando todas para um mercado único para exportação, afirmou o dirigente do PS Açores. Francisco César defendeu ainda uma aposta na certificação e na melhoria da produção, considerando que é necessário criar condições para que os produtores possam produzir melhor e, simultaneamente, aumentar o valor dos produtos açorianos. É isso que é necessário trabalhar, mais investimento na nossa rede de abate, maior certificação, mais ambição da certificação e o incentivo para o produtor produzir melhor, concluiu Francisco César. A Comissão Política Regional da JS de Açores defendeu a criação de um programa de apoio psicológico e de competências em inteligência emocional para jovens. A estrutura regional pretende preparar os jovens açorianos para a resiliência emocional, tentando assim afirmar esta matéria como uma das prioridades da agenda política dos dirigentes regionais. A proposta será apresentada junto do Governo Regional, que, segundo a JS de Açores, tem-se mostrado defensor da juventude desde a primeira hora, manifestando abertura para a dotação de instrumentos de modo a prepará-la para os desafios do futuro. De acordo com Luís Raposo, líder da JS de Açores, o programa prevê a criação de um mecanismo de financiamento de despesas com a aquisição de prestação de serviços de saúde, designadamente consultas na área da saúde mental. Ainda segundo o dirigente da JS de Açores, a proposta visa disponibilizar aos jovens açorianos a oportunidade de acesso a instrumentos e recursos de preparação e capacitação para lidar com a pressão dos desafios diários. O plano estima um valor comparticipado por cada cheque atribuído, tendo em conta as necessidades e características deste tipo de consulta, através da criação de protocolos com entidades externas do Serviço Regional de Saúde. Luís Raposo sublinha que os jovens social-democratas pretendem contribuir para a redução da sobrecarga do Serviço Regional de Saúde, promovendo não só uma maior acessibilidade aos cuidados de saúde mental, como evitando isolamento social e o recurso a fármacos. As últimas informações neste espaço noticioso dizem respeito à previsão meteorológica. Vamos saber.

0: do tempo que vai fazer ainda hoje nas ilhas de Santa Maria e São Miguel. Períodos de céu muito nublado com abertas, vento nordeste num sousa moderado, 10 a 30 km/h, superando por vezes fraco, 30 a 40 km/h, com rajadas até 50 km/h. Mar de pequena vaga, acavado, ondas do quadrante norte de 1 a 2 metros, aumentando temporariamente para 2 a 3 metros. Está assim concluído este espaço noticioso. Desejo-lhe uma ótima tarde.
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0: Boa tarde, são 17 horas.
1: 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No episódio de hoje vou falar-vos do livro As Raparigas Estão Bem, de Hilaria Bernardini, editora HarperCollins. É uma segunda-feira e dentro de 7 dias uma das ginastas estará morta. Assim começa a nossa aventura através dos meandros da ginástica da alta competição. Fazer parte da elite não é fácil e quando as origens são humildes, como no caso de Martina, há também a vertente económica. Nem que seja o sonho prosaico de ter uma casa com o mínimo de conforto. Classificar-se para a final daquele torneio poderia abrir as portas das Olimpíadas e assim Martina teria finalmente um quarto só para ela. Agora tem 15 anos, mas começou com 4 anos a praticar ginástica. O treino tornou-se lentamente no mais importante da sua vida. 6 dias por semana e ao domingo competição. Martina e a sua equipa partem de Itália tendo por objetivo participar numa competição na Roménia. Carla é a estrela da companhia e o seu centro nevrálgico. Ela e Nádia são inseparáveis e quando uma diz mata, a outra diz esfola. Não se dão com mais ninguém e Martina, para o bem dela, deverá manter uma certa distância. Além disso, toda a gente sabe que Nádia está loucamente apaixonada por Carla. Ana e Benedetta são as inúteis, pelo menos é assim que Carla as chama. Nunca ganhavam nada, faziam parte da equipa e nada mais. Raquel é a treinadora e, segundo ela, serem pequenas e fortes era o que fazia delas campeãs. Aquela que cresce ou engorda está acabada. O corpo é o bem mais precioso que tem. Por isso, Alex, o fisioterapeuta, nunca as larga. Em teoria, as sessões diárias de fisioterapia serviriam para proteger o corpo. Mas na prática, era onde tudo se quebrava. Elas eram as vítimas silenciosas. Aqueles corpos só era permitida a perfeição e a glória. Porém, as miúdas estão nos limites. E quando chega o domingo, tudo acaba num crime com contornos sinistros. Boas leituras!
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0: Boa tarde. São 18 horas.
1: 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Ciao, minhas amigas e meus amigos da nossa rádio Asas do Atlântico. Há já algum tempo que governos, instituições e organizações, tanto públicas como privadas, têm vindo a planear e implementar estratégias para enfrentar um problema, ou do aquecimento global, que representa talvez o desafio mais urgente para as nossas sociedades. Neste contexto, o Dia Mundial das Emissões Zero, que se celebra o 21 de setembro, é uma boa oportunidade para recordar a todos um compromisso comum, bem como os inúmeros projetos que têm sido lançados sobre o tema em tempos mais ou menos recentes. E hoje falamos um pouco sobre este assunto, em companhia de canções ao lado do ambiente, como a nossa primeira escolha musical, que é Claudio Baglioni, e canta Fratello Sole, Sorella Luna.

O que é que o mundo está a fazer em termos de emissões? O tema das emissões zero é, sem dúvida, muito amplo. A contribuição das normas é muito importante. Mas, tal como as soluções técnicas, os hábitos de vida e o comportamento virtuoso também são cruciais para alcançar o objetivo de zero emissões. As escolhas cotidianas feitas por pessoas comuns

0: O Dia das Emissões Zero foi lançado na Nova Escócia e no Canadá em 2008. O Dia das Emissões Zero, também conhecido como Z-Day, foi projetado para dar ao mundo uma pausa dos combustíveis fósseis e aumentar a conscientização sobre os danos causados pelas emissões do carbono. Passado quasi 10 anos, finalmente, a partir del 2017, espagliose per tutto il mondo, tornandosi un importante evento di divulgação e informação sobre as consequências negativas das emissões de dióxido de carbono para a atmosfera do nosso planeta. O objetivo é envolver as pessoas para escolhas mais respeitosas do clima nas suas vidas pessoais. Música com o cantautor Jovanotti, sempre ao lado do ambiente, e canta La vita vale.
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0: Grazie.
1: De facto, o dia da Chimichó e Zero, também conhecido como Z-Day, foi criado com o objetivo de sensibilizar o público para os danos causados pelas emissões de carbono, com o objetivo de envolver as pessoas para escolhas mais amigas do clima. As emissões de gases com efeito de estufa podem ter consequências muito graves para o nosso planeta. A acumulação de CO2 na atmosfera é um dos principais fatores que contribuem para o aquecimento global e para as alterações climáticas. Estes fenômenos levam ao conseguente degelo das glaciares, à subida do nível do mar e aos fenômenos meteorológicos extremos, como seca ou alterações da precipitação, que têm impacto direto na produtividade agrícola e na fome no mundo. Sem contar que as emissões decorrentes do uso de energia não renováveis, além de ameaçarem a biodiversidade de muitas espécies, têm impacto nos ecossistemas terrestres e marinhos. E agora vamos ouvir ao vivo, pelo grupo I Nomadi, a espetacular canção em honra do Chico Mendes, que era um seringueiro, sindicalista, ativista político brasileiro. Lutou a favor dos seringueiros da Bacia Amazônica, cuja subsistência dependia da preservação da floresta e das seringueiras nativas. O título é Ricordati di Chico.

sensibilização para a limitação das emissões de dióxido de carbono é agora essencial, uma vez que esta é a ferramenta mais importante para limitar o aumento da temperatura da Terra a menos de 1,5 graus. De facto, como os cientistas nos alertam, este é o fatídico limiar para além do qual as alterações climáticas serão irreversíveis. Por isso, este é um dia em que as pessoas estão informadas, convidando-as a fazer escolhas mais conscientes e respeitosas para o planeta, incentivando um consumo que também esteja atento às questões ambientais. Ha perso la città. È il titolo desta canzone cantata pelo Nicolò Fabi.

0: No dia 21 de setembro, celebra-se o Dia Mundial das Emissões Zero. 24 horas durante as quais, graças a um esforço comum, o nosso planeta poderá fazer uma pausa na CO2, gases com efeito de estufa e outra substância que produzem poluição atmosférica. As instruções são muito simples. Não utilize energia derivada do combustível fóssil, como gasolina e diesel, gás ou carvão, e minimize o uso da eletricidade não derivada da fontes renováveis. Tudo isso mantendo ativos os serviços essenciais de emergência para não colocar em risco a saúde das pessoas. Fiorella Mannoia canta Il Gigante.
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0: 2008, na Nova Escócia, no Canadá, o ativista Ken Wallace lançou o site oficial de Z-Day com um slogan muito preciso: Dê ao planeta um dia de descanso por ano. Em pouco tempo, o dia transformou-se num movimento verdadeiramente global, caracterizado por eventos, campanhas de sensibilização e aulas nas escolas. O objetivo não é apenas deixar a Terra respirar, mas também tornar todos nós mais responsáveis sobre o consumo de energia. As nossas escolhas energéticas diárias, muitas vezes ditadas por uma rotina agitada que não deixa espaço para momentos de reflexão, são a chave para gerar uma forte mudança cultural. Marrakech canta Greta Thunberg. Lembra aquela Greta Thunberg, a grande ativista? Esta canção é dedicada a ela.
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cada um pode simplesmente desconectar qualquer coisa que não seja essencial em sua casa, como a televisão, computadores e dispositivos eletrônicos. É um pequeno gesto por ocasião do dia das emissões zero, para nos lembrar que o compromisso com a transição energética começa com nosso, todos os dias, com as nossas escolhas. Max Gazzè canta Vento d'estate.

Zero. Un conceito immediato, una parola curta e inequivoca. Claro e inequivoco, portanto, è también objetivo más importante para a humanidade. Zero emissões. As emissões de gases com efeito de estufa resultante das atividades humanas estão a criar uma catástrofe ambiental. Se queremos preservar o clima do nosso planeta, que é o único planeta que temos, e queremos garantir um futuro sustentável para as gerações futuras, pelos filhos, pelos netos, temos de as pôr cobro o mais rapidamente possível. Temos que pensar e agir. Trata-se de um objetivo ambicioso, mas essencial. Um objetivo que, realisticamente, não pode ser alcançado de dia para outro, mas que ainda pode ser alcançado dentro de alguns anos. Caparezza canta, cacca nello spazio.

podemos fazer a nossa maneira para reduzir as emissões? No dia a dia, cada de nós pode contribuir através de medidas simples. Utilizar meios de transporte sustentáveis e, sempre que possível, deslocar-se ao pé ou de bicicleta. Utilização de aparelhos energeticamente eficientes. Utilização de produtos amigos do ambiente. Reciclar. Escolher fornecedores de energia que ofereçam opções renováveis. De acordo com os dados de 2021, o Dia Mundial das Emissões Zero ajudaria a aliviar o planeta de 90 milhões de toneladas de CO2, imagina, só num dia, trazendo benefícios importantes. Ivano Fossati canta Nella Terra del Vento.

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0: Boa noite. São 20 horas.
1: 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Em todo o Reis do Rock de Hélder Reis, sejam todos bem-vindos a mais uma edição. Este é o início de mais 60 minutos de Rock and Roll Around the World. Hoje temos um programa poderosíssimo, provavelmente impróprio para pessoas mais sensíveis. Reis do Rock em antena na sua estação de rádio favorita, sejam todos muito bem-vindos. Abrimos esta edição com o multi-instrumentista, compositor, cantor, produtor de Cleveland, do Ohio, nos Estados Unidos, o rock industrial de Trent Reznor, dos Nine Inch Nails, We're In This Together Now. Logo a seguir, Deep Six, de Marilyn Manson. Please welcome, ladies and gentlemen.

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1: É o alinhamento das primeiras duas grandes bandas a tocar nos Reis do Rock de hoje, vindas dos Estados Unidos da América. Nine Inch Nails e Marilyn Manson. Banda formada em 1989 em Fort Lauderdale, na Flórida, por Brian Hugh Warner, que adotou o mesmo nome artístico, originalmente chamada de Marilyn Manson and the Spooky Kids, defensora do não conformismo, frequentemente utilizando conteúdos líricos polémicos e de imagens controversas. A banda é descrita como shock rock. É difícil caracterizar a banda, uma vez que esta revela influências de muitos géneros de rock e diferentes artistas, como David Bowie e os anteriores Nine Inch Nails. Damos um salto agora para o rock formado em Palm Desert, na Califórnia, em 1996. Esta banda é conhecida por popularizar o género stoner rock, que até aos anos 2000 não era muito divulgada. No entanto, esteve em constante mudança de integrantes. A banda possui apenas o vocalista, guitarrista e compositor Josh Homme como integrante original. Em antena, os Queens of the Stone Age, Feel God, Hits of the Summer, em comunhão com Welcome to the Planet, de White Zombie. Em escuta no Reis do Rock de hoje.

Barry Farrell, Dave Navarro, Eric Avery e Stephen Perkins, de Los Angeles, da Califórnia, dos Estados Unidos, do rock alternativo, dos Jane's Addiction, formados em 1985. In the Neighborhood vivem Donita Sparks, Demetra Placas, Jennifer Finch e Susie Gardner, as bem conhecidas L7. O nome L7 provém de um termo de gíria nos Estados Unidos para quadrado, que seria a forma resultante de se colocar um L, formado pelo dedo indicador e polegar esquerdos, com um 7 formado pelos dedos polegar e indicadores direitos. A ideia de formar as L7 surgiu em 1985, quando Susie Gardner conheceu Donita Sparks em L.A. Na verdade, nenhuma das duas era de Los Angeles. Susie morava em Sacramento, enquanto Donita era de Chicago. Depois de muitos ensaios, a ideia da banda ficou mais séria quando Jennifer Finch, que morava em São Francisco e tocava no Sugar Baby Doll com Courtney Love dos Hole. A partir daí, a banda passa a fazer vários concertos em clubes da cidade, com Susie e Donita nas vozes e guitarras, Jennifer no baixo e o baterista Roy Kutsky completando a formação. Já em antena, Slither, Velvet Revolver.

Mais três grandes presenças nesta edição: System of a Down, Chop Suey, Korn, God the Life e, finalmente, Smack My Bitch Up, dos The Prodigy. And now we are ready for Viagra Boys Sports.

Vá, confessem lá, foi um grande programa. Reis do Rock em reta final em todo o Elder Reis. Obrigado uma vez mais por estarem na minha companhia. Saibam que é uma grande honra saber que vocês estão desse lado. Em Portugal Continental, Açores e Madeira, e um pouco por todo o mundo, Reis do Rock pula e avança com os Eagle of Death Metal. 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Cheers, mates. See ya.

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0: Boa noite, são 0 horas.
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